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Eita, jura? Que gostoso, hora massa. Vai curtir aí uma hora com só música bonita, música boa pra você. Muito prazer.

0: Massa 24 horas. Fazendo o melhor aí pra você que está no trabalho, em casa, curtindo aí com a namorada, com a família, não importa onde. Ah, e também fora do Brasil. Ah, pois é, bebê. Os ouvintes aí conectados pelo mundo todo, na verdade, tem no Japão, tem nos Estados Unidos, tem em Portugal, na França, tem na Itália, tem na Espanha. Oh, meu Deus do céu. Palavras para quê, não é mesmo? Vem pra cá, Marilinha Mendonça, matar saudades.
1: Ai, Natal.

0: 9:10, muito boa noite.
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0: Mass FM con Leonardo Corazone Spinaro. Corazone Spinaro, a versão para uma música aí do Santana. Verdade, mas que ficou muito boa aí com o cantor Leonardo. Na verdade, gostaram? Essa é a hora massa, gente. Só musicão, só coisa boa. Aqui na Massa é assim, não tem jeito. Quem para pra ouvir, meu amigo, fica pra sempre, essa é a verdade. Vamos para as quentinhas? Alô, alô, quentinhas da massa!
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0: E totalmente apaixonada. Totalmente, hein? Você tá apaixonada? Tá? Olha, a Maiara, minha gente, tá apaixonada, tá? O amor está mesmo no ar, hein? Ô, delícia! E a cantora tá super apaixonadinha. Ela aproveitou um jantar romântico, ó, presta atenção. Jantar romântico, gente, para se declarar para o namorado Felipe Cavalieri. No Instagram, ela fez altos elogios aos dotes culinários do amado, que preparou um espaguete a carbonara, de dar água na boca, belo. A sertaneja não economizou nos elogios, soltou assim, ela escreveu mesmo assim, ó, arrasou, arrasou, arrasou. E ainda completou com um apaixonado: te amo. Ah, como eu te amo. Que fofinhos, né? Fala sério. Eita, nós. Bom, pra quem não se lembra, esse romance começou a vir a público em meados de abril. Lembra disso? Quando os dois foram vistos juntinhos, foram flagrados juntos em um show. Aí, logo no dia seguinte, ela não escondeu mais nada de ninguém e postou várias fotos inéditas com o novo affair, com seu novo amor, no perfil dela. Ah, meu, deixa a mulher ser feliz, tem que estar mesmo apaixonada. E o cara, pelo jeito, cozinha bem, né? Preparou aqueles, a carbonara. Eu tava frito, eu não mal sei fazer ovo. Meu Deus do céu. 9h31, vambora, vai. Céu, César Menotti, Fabiano, tarde demais aqui na melhor programação.

Morning FM, tá aí ele mesmo, Amado Batista, e pra todas as princesas, elas ficam loucas, meu Deus do céu. Gente, eu tava dando uma olhada aqui, uma pesquisada aqui no Instagram também, nas redes sociais da Massa FM, hoje, sabadão, né? É dia de São Norberto. Ah, pois é, dia de São Norberto. Ele que é o patrono da Eucaristia, sabia dessa? E apóstolo do Santíssimo Sacramento, sendo frequentemente retratado segurando um ostensório devido ao seu grande zelo pela adoração eucarística. Olha aí, ó, tá vendo? E hoje dia, né, dele, tá certo? Ah, dia de São Norberto. Também dia de São Marcelino Champagne. Champagnat. Ele é francês, Marcelino Champagnat, né? Que ele é padroeiro da educação e dos professores. Vocês sabiam dessa? Atenção, você aí, ó, que trabalha com educação, você que é professor, dia de São Marcelino Champagnat, né? O francês. Também dia nacional da luta contra queimaduras. Hoje também dia nacional do teste do pezinho. Dia da língua russa. É, as comemorações deste sábado, dia 6 de junho, como o tempo tá passando rápido, meu Deus do céu, parece que foi ontem, que isso, tá muito rápido, o coração da terra tá batendo acelerado, não é verdade? Agora faltando 14 para as 10 da noite, continua.

0: Uma excelente noite de sábado pra todo mundo que tá ligado aqui na Master FM. Você quer bagunça ou quer ficar aí, ó? Você quer um amor sincero ou quer ficar na bagunça aí? Hã? No litrão. Matheus e Cauã fazendo parte aqui do universo da Master FM. Oi, minha amiga, tudo bem com você, lindona? Fala comigo, bebê.
1: Oi, Casão, boa noite, tudo bem? Oi. Aqui é a Andrea. Casão, queria mandar um grande beijo pro meu esposo Rafa. Dizer pra ele que eu vejo ele muito, muito, muito morrendo de saudade.
0: Sério?
1: E que ele tenha uma boa noite de sono. Sério? Sonhe comigo. Obrigada, Casão, boa noite. Tô adorando a programação, viu?
0: Valeu, valeu, valeu, valeu. São os nossos programadores aqui que trabalham arduamente, né? Pra levar o melhor pra você. O Éder Salles Alves, tá ligado com a gente também, a esposa dele, a Valderose Souza. Obrigado, obrigado aí pelo carinho de todos. Senhoras e senhores, vamos para um rápido e breve intervalo comercial. É VaptVupt. Continue conosco que tem surpresinha. Depois do intervalo tem surpresinha. Vocês gostam de surpresinha? Então vai, segura a ansiedade, segura a emoção. E já já eu conto pra vocês o que é a surpresinha.
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11: Que isso, amigo?
12: O João me bateu.
11: Eu achei que o João estava viajando.

0: Sente só, sente só, surpresinha. Sente só. Eu falei, eu disse, é escova secadora. Ei, ei, psh, ei, falando com você. Escova secadora, bivolt, compacta, leve, que combina potência e praticidade também para você secar e modelar o cabelo rapidamente, sem abrir mão da beleza e também do estilo. O estilo, hein? Vai ficar estilosa demais. Uau! Já estou imaginando. Mas, para participar é assim, ó. 11-3509-9290. Você assistiu o jogo? Vocês acompanharam o jogo aí do Brasil e do Egito? Brasil 2, Egito 1, né? O Brasil é o segundo jogo aí nesse amistoso. Foi um jogo amistoso antes de começar, né? O espetáculo do futebol, o torneio de futebol, o maior torneio de futebol do mundo. Então foram dois amistosos em que o Brasil se deu bem. Tá confiante? Tá confiante? Queria muito saber a sua opinião. Manda pra gente aqui no 11-3509-9290 que você concorre à escova secadora, pode ser? Diz aí, tá confiante ou não? E aí, essa taça vem pro nosso Brasilzão ou não? Olha lá, todo mundo participando aí, dando a sua opinião e, claro, concorrendo à escova secadora, que pode ser o Brasil. Vamos de música então, que tal, hein? Vai!
1: Ai, Gustavo Lima! É balada! Balada louca!

0: Christians, fazendo parte aqui do nosso universo Massa FM. Legal, e o pessoal opinando, hein? O pessoal tá opinando por aqui.
1: Boa noite, Casão. Oi. Aqui é a Lena Cláudia. Então, Casão, eu assisti hoje o jogo do Brasil.
0: Gostou?
1: E eu acho que a nossa seleção tem muito potencial pra trazer esse hexa pra gente.
0: Será?
1: Tô muito confiante. Beijos!
0: Olha, tá confiante. Muito bem, muito bem. E o Maurício Ribas, que ele falou aqui, ó. Casão, boa noite. Ó, pra falar a verdade, é melhor fazer que nem eu fiz, viu? Eu fiquei ouvindo a massa. Eu não assisti jogo não, viu? Não assisti jogo não, fiquei ouvindo a massa, tá louco? Uma coisa eu digo, quem viu a seleção jogar, quem te vê, viu? Mas olha, hoje em dia, não acredito mais. Que isso, menino? Ô Maurício Ribas, que eu faço com você? Tá falando que, sinceramente, ele não acha que vamos levar a taça. Não tá confiante. Outra que também... que não tá muito confiante é a Fabiana de Lima Beiro. Você também, Fabiana, você também? Menina, que é isso? Você não viu o jogo? Você não assistiu, ô Fabiana? Ô Maurício. Ai, ai, ai, que eu faço com vocês, hein? Ai, vou te contar uma coisa. Oh, meu Deus, será que não tem ninguém aqui confiante? Não é possível. Uma coisa dessa não é possível.
2: Boa noite, Casão. Boa noite, Márcia FM. Eu sou Judite Fernando da Costa Silva, do Jardim Veloso Osasco. Oh. Sim, eu estou confiante nesse jogo do então. Brasil, nessa Copa, nessa então. Taça. Eu gosto de assim, qualquer tipo de jogo, eu ainda mais a da Copa. Eu amo, mas quando Pronto. Vejo Brasil no campo, é uma ansiedade muito grande, mas eu estou confiante. Ele vai ganhar, vai trazer a taça para nós. Eu quero ganhar esse secador de cabelo.
0: Certo, sorte sua, é isso aí, tô torcendo por você também. Tem que ter confiança.
3: Então,

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15: 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Eu sou o casal e você...

Márcio Fiemme, muito boa noite. Agora, ai que dó, 10h36. Ah, o sistema é bruto.

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1: Márcia FM tem um Munhoz Mariano. Agora eu fiquei doce. E o Camaro Amarelo pra gente matar saudades. E aí, a confiança na nossa... Na nossa maior competição de futebol do mundo. Vem ou não vem?
2: Casão, boa noite. Casão, não tô confiante não, Casão, que vai vir o Hexa pra nós não. Tá devagar ainda.
1: Tá nada.
2: Vamos torcer, né?
1: Tem que acreditar.
2: Minha rádio é massa.
1: Tem que acreditar, você não pode desanimar. Tem que acreditar sempre.
3: Boa noite, Casão.
1: Oi.
3: Beleza?
1: Beleza.
3: Rapaz, eu tô confiante.
1: Aí, ó.
3: O problema todo, rapaz, é saber qual vai ser a seleção principal do Brasil aí. Entendeu? Pelo Ancelotti, se fosse time A deles aí... Aí é complicado, mas se botar Kendrick, Rayan, Neymar e Vinícius Júnior na frente ali, aí a gente ganha. Será? Agora, se ficar mesclando demais, aí vai ficar meio difícil. Mas eu acho 89% de chance de a gente levar essa Copa aí.
1: Aí, ó, o cara tá contente, o cara tá feliz, tá vendo?
4: Alô, meu amigo. Casão, Márcia FM, aqui é o Donizete Paulo de Curitiba.
1: Fala, Donizete.
4: Passando aqui, né, pra comentar sobre o jogo da seleção hoje aí. Não foi muito legal, né, mas, né, ganhou, né? Pelo menos o que importa é que ganhou, 2-1 aí.
1: Ganhou.
4: E na Copa do Mundo aí, vamos ver que...
1: Ganhou.
4: Que melhor, né? Ganhou. Que tá complicado, né?
1: Ganhou.
4: E eu consegui ver... Dois títulos do Brasil, né? 94 e 2002, graças a Deus.
1: Olha aí.
4: Quem viu, viu. Quem não viu, vai demorar, hein?
1: Não, que nada. Já tá aqui, tá no jeitinho aqui. Você não pode perder o espetáculo do futebol. Campeonato Global de Futebol, na massa, sempre. Casão Brasil passa no máximo a fase de grupos. Depois é só não pegar a Alemanha. E o resultado você já sabe, né? Nada. Ronaldão de Mogi Guaçu, São Paulo, falando: calma, vamos ter fé. Tá bom, meu irmão. O Ademir Vigilante, lá de Blumenau, Santa Catarina. Bom, sobre a seleção, eu acredito que... Acho que não vai conseguir trazer, não, viu, a taça. Porque, olha, não tá aquelas coisas, não, viu? Por que não fizeram um amistoso contra seleções como a Alemanha, Argentina... Só pra gente sentir o gostinho. Bom, ele acredita que a França vai ser campeã do mundo, será? Bom, tá trabalhando aí, né? O nosso amigo vigilante aí, o Ademir. Vai até as 8 horas da manhã, ligadão na massa. É isso aí, gente. Fique ligado aqui na programação. Você vai ver a elite do futebol jogar. Claro que sim. É tempo de torcer, né? Todos nós, o maior torneio de futebol do mundo, você acompanhando sempre pela massa. Rápido intervalo, já voltamos.
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0: Lan ya lan ya lan ya lan ya. boa noite, fala mansa, rindo à toa aqui na programação da nossa Massa FM, bom demais, né? O negócio é rir à toa mesmo. Fala, meu irmão, e aí?
1: Fala, Casão, beleza?
0: Beleza.
1: Cara, sobre a enquete ali, eu acredito na seleção.
0: Será?
1: Final da Copa, Neymar fazendo gol.
0: Olha.
1: Mandando o Casagrande tomar naquele lugar, Hendrick calando a galera que fala que ele é arrogante. E aí, vamos que vamos, minha rádio é massa.
0: Ô, meu irmãozão, você tá confiante mesmo, hein? Assim que a gente gosta.
2: Boa noite, Casão, beleza?
0: Oi, beleza.
2: Fala, Aracil, Cianorte, Paraná.
0: Fala aí, meu.
2: Tudo bom, graças a Deus. Ó, rapaz, sobre a seleção brasileira aí, eu acho que... eu vou falar um negócio pra você, viu?
0: Fala.
2: Seleção brasileira aí, eu acho que vai dar boa, viu?
0: É?
2: Vai dar boa, não entendo muito de jogo não, mas vamos torcer aí pra ganhar, né?
0: Claro.
2: Vamos torcer aí pra nós, nosso Brasil ser feliz, né?
0: Então não.
2: Pelo menos essa vez, né? Beleza?
0: Beleza.
2: Vamos torcer aí pro nosso Brasilzão, eu sou brasileiro.
0: Deixa com a gente. Então,
2: vamos torcer aí. Só com o Neymar também, parece também.
0: Hã?
2: Meio devagar, hein? Tá. Mas parece que não tá jogando, pô.
0: Não, calma.
2: Mas joga, dá três chutes na bola, cai. Vamos apanhar um pra jogar. Beleza? Boa noite aí. Quem fala é o Aracildo. Oh, manda um alô pra nós, Pince a Morte.
0: Com certeza.
2: Eu estou dentro de um carro.
0: É.
2: Eu estou dentro de um corcel branco na frente de um parquinho dormindo.
0: É, oh, meu Deus.
2: Beleza? Boa noite. Fica com Deus.
0: Fica com Deus, meu irmão. Obrigado aí pela participação.
3: Oi, Casão. Boa noite.
0: Beleza.
3: Nelson de São Mateus.
0: Oh, fala, irmão. E aí?
3: Tô puxando um plantãozinho de 24 horas aqui, mas...
0: Conta.
3: Deu tempo pra mim assistir esse jogo.
0: Ah, é?
3: Você pode falar que é jogo, né?
0: É.
3: Isso é amistoso.
0: É o jogo.
3: Eu quero ver quando pegar um time que tem mais força, mais potência.
0: Será, velho?
3: Não passa não, Casão. Se passar pelas oitavas vai ser muita coisa.
0: Não fala assim.
3: Ela vai ter que levantar a mão pra você e agradecer. Tá com esse timinho que tá aí, pegou esses dois amistosos, foi chutar cachorro morto. Agora vamos ver quando começar, tá? Aí a humilhação vai ser maior.
0: Oh, meu Deus do céu.
3: E esses goleiros da seleção brasileira... tá deixando a desejar.
0: Que nada.
3: Mas... Né? Cada um. Cada eu um. Acredito que não passa, não.
0: Não, pensamento positivo, vai dar certo. 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Participe com a gente, diz aí o que você achou do jogo de hoje. O Brasil ganhou, né? 2-1, tal. E... gente... é o maior torneio de futebol do mundo. Vamos ter confiança, vamos torcer e quem sabe o povo vai estar sorrindo pelas ruas por aí com a massa. Boa! Marilinha Mendonça, Leão

no Márcia FM, agora 11h25. Boa noite. Essa música aqui é top demais, hein? Chama da Paixão. Ah, Beth Guzzo. Ela que faz parte do universo da nossa massa. Essa música realmente é muito massa. É.

0: Morse FM, ela mesma, o Beth Guzzo, arrasando os corações aqui com a sua Chama da Paixão. Uma música fez muito sucesso na década de 80, né, com a Jeanne Dubock. E agora ela volta assim, né, toda refeita, não é verdade? Toda de uma forma diferenciada, na voz da grande Beth Guzzo. Beth, ficou maravilhoso, um beijão pra você, tá bom, lindona? Agora são 11h28, é um rápido intervalo. Já voltamos com muito mais. Continue na massa.
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0: Márcia FM, foi de raspão, mas valeu, Henrique, Diego. Participação de Simone Simaria por aqui. Ô Vladimir, você tá torcendo por Portugal, velho?
1: Ô, boa noite, minha rádio é massa. Então, que eu achei do jogo do Brasil hoje, infelizmente, uma negação, tá?
0: Ô, louco!
1: O futebol feminino tá muito mais. Eita. Tá muito mais do que o masculino, mas vamos ver, né?
0: Vamos ver.
1: Eu tô confiando que Portugal vai chegar na final e sério? Cristiano Ronaldo vai ser. Vai levantar aquela taça lá da Copa do Mundo, porque o Neymar, porque infelizmente a seleção nossa tá
0: fraca.
1: Muito devagar.
0: Tá devagar. Ô, rapaz, que isso, hein? O Cristiano Ronaldo tá com 40, né? Tá 40 anos.
2: Boa noite, casão. Oi. Eu acredito que sim. Que dessa vez o Brasil vai fazer 10-1.
0: Olha.
2: E vai ganhar a taça. Meu coração diz que sim. Tatiana Muniz, Rondonópolis, Mato Grosso.
0: 10-1? Poxa, essa tá confiante, hein? 10-1, rapá. Meu Deus do céu. Olha, quem pode, hein? Tá só acreditando aí, pô, que bom. Bom demais. Quem mais?
3: Alô?
0: Oi.
3: Ô, casão, eu acabei de ligar o rádio e, ué, você não vai estar na companhia da massa, meu filho?
0: Hoje
3: que
0: não.
3: Que pena, mas tudo bem. Eu quero somente a secadora, futebol eu não gosto, mas eu vi que o Brasil ganhou do Egito por 2-1.
0: Ganhou.
3: Bom, se o Ronaldo fizer gol, tá valendo, ué. Ronaldo. Se ele fizer gol, eu gosto. Também Romário, Bebeto, enfim. Esses meninos tudo são bons. Um abraço, a minha rádio é massa.
0: Ô, vó, essa turma não tá mais, vó.
4: Oi, casão, meu amor.
0: Oi,
4: boa
0: bem.
4: Noite.
0: Boa noite.
4: Ah, olha, casão, sobre essa seleção, eu não sou tão otimista assim, igual nosso amigo aí. Não sou otimista.
0: Sério?
4: Antigamente que era gostoso, eu que sou do tempo dos dinossauros.
0: Ei.
4: Casão do céu, antigamente jogavam aquela turma do Pelé, Ronaldinho,
0: Eita.
4: Gaúcho,
0: Eita.
4: Tantos, sabe, tantos jogadores bons. É que antigamente eles jogavam pela camisa.
0: Era diferente.
4: Com garra. Agora jogam por dinheiro, né, casão?
0: Agora é grana.
4: Ah, eu não tô tão otimista assim, não.
0: Não?
4: Beijinho. Ângela de Curitiba, sou eterna, vovó do sexo.
0: Valeu, lindona. Valeu pela participação, vai.
5: Mas só básico, viu? Só básico.

0: Massa FM tá aí, alô Santana! MC Lençol e DJ Travesseiro, eita nós! Agora faltando 14 minutos para meia-noite, hoje ele já chegou, hein, gente? Ó, tapetão vermelho aí pro nosso amigo Diego Luiz, que vai apresentar o Companhia da Massa com aquela alegria, aquela boa disposição. Nossa, só comentários inteligentes por aqui e, claro, toda aquela categoria do rádio. Conte, Diego, daqui.
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0: Agora chegou o momento da premiação aqui. Pô, o cara fica aí cutucando a gente. Vamos lá então. 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Ó, oh, que nome bonito, hein? Jaqueline da Luz e Silva, você foi a vencedora da escova secadora. A produção da massa vai entrar em contato com você, fica calma, tranquila, porque a produção rapidamente vai entrar em contato com você, tá bom, Jaque? Jaqueline da Luz e Silva. Gente, eu vou me despedindo, porque na sequência tem Diego Luiz e seu compavô, sim senhor, e você vai apresentar o Companhia aí, eu tô sabendo. Eita, eu vou de Fiorino.

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gente, eu sou o Diego Luiz, vai começar mais uma edição do nosso Companhia da Massa. A minha rádio é massa até às 5 horas da manhã do seu domingo. Final de semana está por aqui com feriado prolongado. Que coisa maravilhosa, hein? Estamos no ar aqui na Massa FM.

junto com você em mais uma edição do nosso Companhia da Massa. Claro, como sempre, sejam todos bem-vindos por aqui. Essa é a nossa Massa FM, no Brasil todo. Você que ouve pelo rádio, tamo junto. Você que acompanha também a programação da Massa FM pelo nosso site, massafm.com.br. Você que acompanha também a nossa programação através do nosso aplicativo, tamo junto por aqui sempre com você. Onde quer que você esteja neste momento aqui, ouvindo a nossa programação, gente, muito obrigado. Muito obrigado pela tua sintonia, pela tua preferência de sempre aqui na Massa FM, pela preferência de sempre, sim. Em meio a tantas emissoras de rádio, você escolhe passar aqui, ó. Os seus dias, as noites, madrugadas também, pessoal que passa na semana, pessoal que vem por aqui também falar com a gente durante o final de semana. Muito obrigado, mas muito obrigado. Em especial aqui no Companhia da Massa, nas suas madrugadas, para você distrair sua cabeça, para você esquecer os problemas da tua vida, para você fazer o seu trabalho render, para você espantar o sono, a tristeza, para você interagir com a gente, se apresentar também. Aqui você tem voz, claro que você tem voz por aqui, portanto anote o nosso WhatsApp, daqui a pouquinho tem o nosso tema, para você deixar aqui a sua opinião, o seu ponto de vista, para a gente conhecer você também que está aqui falando com a Massa FM. Para você fazer tudo isso é o seguinte, é pelo WhatsApp da Massa, lógico, 11-3509-9290. 11-3509-9290. Certo? Daqui a pouco tem você por aqui com seu áudio, com seu texto. E vamos que vamos, que vamos, que vamos. Bom final de semana, gente, com o nosso Companhia da Massa.

0: Massa FM, Gustavo Lima, Café e Amor aqui no Companhia da Massa. Meia-noite 14. Vamos lá começar aqui oficialmente os nossos trabalhos nessa madrugada. Vamos lá para falar com você que tá aqui junto com a Massa FM também. Daqui a pouquinho tem o nosso tema, tá? Mas vamos lá saber quem tá por aqui já. Se apresente aqui, apareça. 11-3509-9290. Tem muita mensagem por aqui já. Muito obrigado. Muito obrigado. Maria Adélia, tudo bem, Maria Adélia? Tá sempre aqui com a massa, muito obrigado, pessoal de Cotia, como sempre, né, Maria Adélia? Tudo de bom pra você, viu, mulher? Tá tudo bem aí na sua casa aí? Espero que sim, viu? Um abraço, bem-vinda. Diego, tudo bem? Como é que tá? Eu tô bem, e você, como é que está? Te ouvindo agora em Entre Rios, Guarapuava, no Paraná. Ele aqui em Ramos, um abraço, ele aqui em... Eu tô bem, cara, você tá bem também? Espero que sim. Tudo de bom pra você, obrigado. Olá, tudo bem, gente? Boa noite. Tô aqui junto com vocês da massa em mais um final de semana. Bernadette. Tudo bem, Bernadette? Tudo de bom pra você, viu, Bernadette? Trabalhando, é isso, mulher? Até às 6 horas da manhã, mas com vocês da massa por aqui também, pra alegrar as minhas madrugadas. Estamos aqui pra tentar fazer isso aqui, mulher. Vamos lá, né? Júnior de Canela, tudo bem, Júnior? Rio Grande do Sul? Vocês da massa, tamo juntão, então, muito obrigado. Olá, tudo bem? Também tô por aqui já, com vocês da massa. Fala o meu nome aí. Eu até falo, mas cadê teu nome aqui? Deixa eu ver no perfil, deixa eu dar uma fuçada aqui no perfil, cadê? Daniela, tudo bem, Daniela? Belo Horizonte, tô aqui pelo site de vocês, olha só. Um beijo grande, bem-vinda por aqui a nossa madrugada, viu, Dani? Tá tudo bem em Belo Horizonte, Dani? Massafm.com.br. Aproveita e já manda um áudio aqui, Dani. Manda áudio aí, mulher. Cadê o Lalau? Tudo bem, Lalau? Sim, tô por aqui hoje, Lalau. Até as 5 horas da manhã, cara. Puxado, né? Mas vamos que vamos, pra cima. Eu quero é mais, vambora. Pati e Marcos, caçador em Santa Catarina. Ah, tem 2 semanas que vocês foram pra... Já, peraí. Vocês são de Caçador. Aí tem 2 semanas que vocês estão em Jaraguá do Sul. É isso mesmo? Gostando aí da cidade? Como é que tá, hein? E a parentada ficou em Caçador, é isso? Pois você me conta aqui, pô. Se quiser mandar um áudio, até melhor. Pra conhecer vocês também. Aí é o contrário.
1: Segura, gatinha.
0: Vocês são de Jaraguá do Sul, entendi. E agora passo a entender. Mas manda um áudio aí, pô. Explica a história de vocês aqui, quero conhecer vocês também, tá bom? Olá, tudo bem? É o Bigode. Cadê o Bigode? Deixa eu ver se tem bigode mesmo aqui. Cadê a fotinha? Deixa eu ver. Ô, rapaz! É um bigode... e é um bigode de responsa. Não é pouca coisa, não. Tá tudo bem, bigode? Caminhoneiro tá passando agora por São Paulo. Um abraço, bigode. Bem-vindo aqui, bigode. Tamo junto, bigode. Adriana, Sérgio, Ananda, André. Tudo bem, gente? Pessoal de Campo Limpo. São Paulo, não é isso? Zona Sul de São Paulo, né? Ó, Gilmar tá por aqui também, tá com a Massa FM até as tantas horas da manhã. Até as 7 horas da manhã, mais precisamente. Itapetininga. Tô bem.
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0: Quem tá mais por aqui, tudo bem, gente? Boa noite. Com vocês todas as noites. E hoje tô aqui me apresentando. Olha ela, quem é você? Nice, Uruçanga, em Santa Catarina. Tá tudo bem, Nice? Que bom te conhecer, Nice. Ah, que bom que você resolveu se apresentar também, Nice. Oxi! Tava com vergonha de se apresentar aqui, é, mulher? Fique com vergonha, não? Se apresenta aqui. É um prazer sempre conhecer vocês. É bom essa troca aqui, né? Bruna Dias, tudo bem? Tá no áudio, Bruna. Por favor, fale.
3: Boa noite, Rádio Massa. Aqui é a Bruna Dias, de Itajaí, Santa Catarina. pediste pra gente entrar em contato e se apresentar, mas aqui estou.
0: Muito bem.
3: Tu é ouvinte assídua das madrugadas. Trabalho no hospital.
0: No hospital você trabalha?
3: A gente passa a noite toda ouvindo essa rádio maravilhosa.
0: Obrigado. Muito obrigado, viu, Bruna? Que bom conhecer você, Bruna. Pessoal dos hospitais, um abraço pra todo mundo, viu? Sou fã. Pessoal da área da saúde, eu tenho um carinho ainda mais especial. O carinho realmente é dobrado. Parabéns pelo trabalho de vocês, viu? Por tudo mesmo que vocês fazem aí, da melhor forma possível, possível pra tratar o povo aí que precisa de ajuda, de atenção, né? Parabéns pelo trabalho, viu, Bruna? Nina, tudo bem, Nina? Sangão, Santa Catarina. Boa noite, bem-vinda por aqui. Boa noite, boa noite. Quem é você?
4: Boa noite, tudo bem?
0: Tudo bem, você?
4: Eu sou Irandi, aqui de Tamboara, também estou escutando o programa.
0: Uhum.
4: Tá de parabéns, viu, o programa?
0: Valeu.
4: Tô gostando bastante.
0: Muito obrigado.
4: Primeira vez que estou participando.
0: Olha ela aí, ó.
4: E gostaria muito de ouvir a música da Marina Eulália. Eu vou seguir.
0: Olha, música é bonita. Eu conheço essa música que você falou. Que é bonita, a letra é bonita, né? Também gosto, viu? Bruno, você tá bem? Padeiro na madrugada. Lorena, interior de São Paulo. Vocês da massa. Depois eu mando um áudio sobre a enquete de hoje. Calma que a enquete eu coloco daqui a pouquinho. Quero só conhecer vocês aqui antes de lançar a enquete dessa madrugada. Tem muitas pessoas por aqui. É sempre bom falar com vocês também. Quem é?
5: Bom dia a todos os ouvintes da rádio 97.fm, a rádio massa. Um forte abraço especialmente a todos os guerreiros da madrugada, aqueles que estão de plantão, os vigilantes, os guerreiros da madrugada. Um forte abraço especialmente a todos. Piracicaba, São Paulo,
0: Piracicaba.
5: É nós que tá.
0: É nós que tá.
5: Nós de cá e você de lá. Alô, Massa FM, alô. Valeu. Você, aquele forte abraço.
0: Ó, cara é bom, cara desenrolado, hein? Kézia, tudo bem, Kézia? Bem-vinda. O Renilson tá por aqui, pessoal de Embu das Artes, Vista Alegre. Tamo junto com vocês da massa. Lilian, tudo bem, Lilian? Bem-vinda. Boa madrugada pra você, muito obrigado. Cadê o homem do bigode grosso? Fale.
6: Boa noite. É eu aqui, o Bigode.
0: Grande
6: de novo
0: Bigode.
6: Por aqui, participando da Rede Massa.
0: Valeu, Bigode.
6: A melhor rádio de São Paulo aí. Noite sim, noite não, né? Então por aqui, passando por São Paulo, em busca da Baixada, fazer um descarregamento e buscar, retornar, buscar outra.
0: Boa.
6: Boa noite. Estamos se apresentando.
0: Aí, garoto. Tamo é assim
6: junto,
0: que eu
6: galera.
0: Quero, hein? Assim que eu quero. Ó, a Ruth tá por aqui. Mandou uma foto muito legal, inclusive, pessoal nessa mesa agora. Aí tem o Matheus que já tá meio calibrado aí, né, Matheus? Ei, Matheus, né, Matheus? Pelo amor de Deus. Pelo amor de Deus, Matheus. Ai, já calibrado, Matheus. Rapaz. Não, ele mandou um áudio pra cá, mas é impossível colocar no ar o teu áudio. Não que você diga alguma besteira aqui, não, não é isso. Não, não, não. É que não dá pra compreender que peste que você tá falando. Não dá pra entender nada. Meu Deus.

Vamos lá conhecer o povo aqui. 1-35-09-9290. Claro que eu repito. 1-35-09-9290. Nina, festa junina. Nina, me leva, Nina. Me leva, Nina, me leva. Tô precisando de um quentão. E aquele vinho quente também, chama, chama! Me chama, Nina, vem!

0: cara. Cadê a turma da farmácia? Estamos de plantão por aqui. Farmácia Nissei, Cascavel, no Paraná. Bom trabalho, bom plantão pra vocês, viu? Tamo junto.
1: Fala,
0: quem é?
1: Casão, Lucas Araújo, de Campo Grande, Mato Grosso do Sul.
0: Você tá bem, Lucas?
1: Cara, eu acredito que passa sim, cara.
0: Do quê?
1: É que você vê o povo falando, ai, que o time, ai, que o time aqui
0: não é... Ah, não. Isso aqui foi o que o Casão tava antes aqui. O Casão colocou uma enquete, né? Seleção brasileira, coisa e tal. Não tem problema, não. Araújo, tudo bem, Araújo? Gostei da foto aqui, avião legal, né? Da Embraer e tal. Tudo bom.

0: Cadê a Inalva? Tudo bem, Inalva? Eu tô aqui acordado ouvindo a massa, esperando meu filho, que foi na festa do Pinhão, em Laje, Santa Catarina. Bom também, né? Nossa, festa boa, hein? Gente, tô precisando, sério, pra ontem. Mas não consegui arrumar uma ainda. Vou arrumar uma festa junina pra ir. Quermesse pode ser, não tem problema não. Oxe, não tem problema nenhum. Nenhum. Quem sabe essa semana ou no próximo final de semana. Pode ser, hein? Pode ser.
1: Estava em Moscou dançando pagode russo na boate Costa Cor.
0: Denise, tudo bem, Denise? Ô, Denise. Não, o seu sobrenome... Eu não sei falar isso aqui não, hein?
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0: É Chuca. Será que é assim que se fala? Não, que tem que saber. Tem que saber a língua, Barbalá, né? Eu não sei. Chuca. Chucan. Chancan. Ah, não, Denise, peraí. Seja minha amiga. Me manda um áudio e me conta a pronúncia correta do seu sobrenome. É muito difícil, é muito chique. Tá doido.

0: Olá, tudo bem? Hoje faço 10 anos e 7 meses de relacionamento. Nossa, essa aqui. Nossa. Segunda, eu faço 50. Aí tem um dia dos namorados também, dia 12, né? Lascou-se? Verdade. Manda pra gente. A música Boate Azul, Luciana e Fernando. Parabéns aqui pela união de vocês, tá? Parabéns. Luciano não, é Luciana. No caso é o Fernando. Fernando, 10 anos e 7 meses, tá? Tantos dias e algumas horas, não vai esquecer, pelo amor de Deus, né? Pelo amor de Deus, né? Parabéns aqui, Luciana. Um abraço pra você.
1: Meu nome é Denise Chuka.
0: Chuka.
1: É descendente de ucraniano.
0: Ah.
1: E tamo junto aí na Rádio Max.
0: Eu falei certinho, então.
1: Toda madrugada aí.
0: Obrigado, muito obrigado.
1: Eu adoro você, viu?
0: Valeu, muito obrigado.
1: Deus abençoe.
0: Denise, você também, você, sua família, todo mundo, mulher. Obrigado. Denise Chuka. Eu acertei. Ó. Poxa. Poxa vida, hein? Gente, daqui a pouquinho tem o nosso tema dessa madrugada. Já marca o nosso WhatsApp para você também participar aqui do tema dessa madrugada, desse final de semana, desse domingo em especial aqui na Massa FM. 11-3509-9290.

Massa FM, Leandro e Leonardo Paes na cama aqui no Companhia da Massa nessa madrugada de domingo. Final de semana está por aqui. Domingo chegou também, dia 7 de junho de 2026. Então vamos lá, senhoras e senhores. Vamos lá com a nossa enquete nessa madrugada. Vamos lá com o nosso tema nessa madrugada. Vamos lá. O que temos por aqui? Bumbum não cai.

Tem um certo vídeo que deu uma viralizada com uma jovem defendendo que os homens paguem Pix altos para cobrir custos de beleza das suas namoradas. Ela cita que gastos de R$970 em um salão de beleza, inclusive como uma grande justificativa. Esse posicionamento gerou debate em redes sociais entre os altos custos da pressão estética feminina e a crítica à monetização dos relacionamentos. Eita, polêmica isso aqui então hoje, hein? Você acha que arcar com os custos das mulheres é dever do homem? Ou você acha que isso aqui já ficou pra trás? Por exemplo, primeiro encontro aí. Quem paga a conta? Você topa rachar a conta? O que que você pensa sobre as pessoas que... Não, racham a conta ali. Primeiro encontro. Você que é mulher que tá me ouvindo agora... Não, e a mulherada, quero ouvir por aqui muito hoje, inclusive. Viu? Muito, muito, muito. O que que você acha, por exemplo, você vai sair com um

0: chegou na hora de pagar e o cara, vamos colocar um cara legalzão lá, levou num lugar bacana, você se produziu toda pra sair com o cara, que o homem, cá entre nós, o homem coloca aqui uma camisa, taca aqui uma polo, uma calça jeans, um tênis ou um sapato, passa desodorante, tacou perfume e tá pronto, tá arrumado. Começa por aí. A mulher não. Opa, mulher é outra coisa. É outra coisa. Às vezes compra até roupa nova que é só pra sair. Tem toda a produção. O banho é mais topzera. A roupa, a vestimenta, nossa, que é isso? Aí arruma o cabelo, passa os cremes, compram às vezes um batom novo. É o brilho. Tá todo o talento pra se encontrar com o cara. E isso não é se vender. Tô só te mostrando como que é diferente. E é a verdade. É muito diferente. Toda a produção. Aí compra um sapatinho novo. Ah não, porque eu vou comprar uma sandália. Não, porque a sandália não combina com a calça. Não, porque a calça não combina. Ah não, porque se eu colocar esse casaquinho aqui não vai ficar legal. Porque a bolsa não tá legal. Porque a bolsa não combina com o cabelo. Com o cabelo. Então tem toda uma diferença. Aí você saiu com o cara. Legal. Papo bom do cara, que não sei o que mais. Só que na hora de pagar a conta, ele vira pra você e fala: olha aqui, vamos rachar? Pra você, o que, que você pensa sobre isso? Normal? Você encara numa boa? Numa boa isso aqui? Você acha que é justo pagar? E isso aqui eu tô falando rachar. Mas tem uma outra situação também que pode acontecer, né? O famoso migué. Ele vai pagar a... ué, cadê a carteira? Tá no carro a carteira? Esqueci no carro. Aí ele vai no carro, dá um migué, volta, poxa. Cadê a bexiga da carteira que eu deixei aqui? Nada. Aí você fala pra ele: não, calma, Juninho. Calma. Você não tem no celular a sua conta bancária? Aí ele manda outro migué. Não, que com... negócio de roubo aí de celular, eu até desinstalei. Será que você dá pra pagar essa pra mim? Você paga essa, te mando pix amanhã cedo. Pra você, de boa? Ou não? Seja sincero aqui e seja sincero. Por exemplo, vamos partir pra uma outra situação aqui. Casamento. Como é que funciona as divisões aí na questão financeira da casa? Você acha que o correto tudo ser dividido? Quem ganha mais, de repente, paga mais? Ou não tem essa? Ou não, ó? Eu penso o seguinte, tô dando exemplo, tá? Quem tem que pagar? O cara. O cara tem que pagar. Não quisesse pagar, não casava. É o meu ponto de vista. Tô dando um exemplo. O que que tu pensa sobre isso daqui? Acho que é certo? Ou de repente não. De repente pode ser também, ó. Primeiro encontro. É, não, o cara paga, né? Aí namorou. Tá namorandinho. Ah, o cara paga, né? Aí casou, aí já muda. Pode ser também teu pensamento. Não, cai, casou, aí muda, né? Porque tá tudo junto ali, né? É, não é justo, não. Tá se lascando todo sozinho? Não, acho que tudo nessa vida é de se ter um limite. Não sei. Quero saber de você. Você acha que arcar com os custos da mulherada realmente é dever do homem ou não? Rachar conta, tá tudo bem pra você, mulher? E geralmente o cara que racha a conta, então é o uma regra, tá? Calma, não é uma regra. Mas às vezes acontece de ser aquele que vai pegar a fatura. Pega a fatura aqui, ó. Pega a fatura aqui, ó. Vou dar uma olhada aqui, ó. Ixi, 10 reais aqui. Isso aqui foram os pães que você comprou mês passado na padaria do seu Zé. 10 reais. Bota aqui na minha conta. Vou dar uma olhada aqui. Ó, essa aqui não é minha, não. A conta aqui. R$100 de esmalte? Não, não. Isso aqui. Manda. Manda. É polêmico, eu sei, né? Mas a gente coloca com uma certa levezinha. Bem de leve. 11-3509-9290 para você participar aqui do nosso Companhia da Massa. 11-3509-9290. Já tem seu áudio por aqui e também a sua mensagem de texto. Como sempre, não quer que eu diga o seu nominho? Ótimo, não tem problema não. Coloca no começo da mensagem, tá bom? Tô aqui esperando você.
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0: Márcia FM, Zé Neto e Cristiano, seu polícia. 1h15 da madrugada. Vamos lá, estamos aqui com o nosso companheiro da massa hoje com o nosso tema, falando sobre esse negócio aí de pagar conta, né?
1: Rapadura!
0: Cara, tem que pagar? Não! Pode rachar conta? Primeiro encontro. Pediu pra rachar conta pra você é de boa ou não?
2: Eu boto, eu não boto.
3: Ai, eu tô com medo.
2: Eu boto, eu não boto.
0: Você acha que arcar com os custos da mulherada é dever do homem mesmo? Ou isso aqui já ficou pra trás? Isso aqui é uma lenda? Hã? Como é que funciona a divisão aí? As divisões na questão financeira na sua casa? Tudo é dividido? Mas é uma divisão justa ou não? Por exemplo, os dois trabalham. A quem ganha mais, paga mais, bonitinho ou não? Não tem essa. Um ganha 1.000, o outro ganha 500. E é igualdade na divisão? Ó, sei não, hein? Tá certo isso aí?

0: Olá, tudo bem? Boa madrugada. A minha opinião é a seguinte, é que o homem tem que pagar a conta. Por quê? Ele tá convidando? Ué?
1: Eu tô com medo. Olha que eu boto, eu não boto. Ai, eu tô com medo.
0: Olá, tudo bem? Boa madrugada. A minha opinião é a seguinte, é que o homem tem que pagar a conta. Por quê? Ele tá convidando? Ué? Agora em casa, isso aqui já depois do casamento, a despesa tem que ser dividida entre os dois. Ah, entendi. Então, por exemplo, assim, primeiro encontro, estão se conhecendo ali, o cara paga. Tá convidando? Agora, se isso aqui evolui para um namoro e um casamento, aí beleza, aí divide certinho. É isso mesmo, Yara? Novo Hamburgo, bem-vindo aqui, boa noite, obrigado. Ó, Tati aqui, tudo bem, Tati? Ó, consegui ver tua mensagem cedinho hoje, hein, Tati? Tá, não vai ficar brava comigo, né, mulher? Um beijo, bom final de semana para você, viu? Muito obrigado pelo carinho de sempre aqui. Com todo mundo aqui na massa e comigo também, muito obrigado, muito obrigado.
1: Ai, eu tô com medo. Ai, eu tô com medo.
2: Bota ou não bota?
1: Ai, eu tô com medo.
0: Vamos lá te ouvir, quem é?
3: Oi, Diego.
0: Oi.
3: Boa noite.
0: Boa noite.
3: Aqui é a Lu de São Bernardo.
0: Você tá bem?
3: Gostei que você tem um carinho especial pelos funcionários da saúde.
0: E tenho mesmo, viu?
3: Eu também trabalhei na saúde.
0: Ah, é?
3: 30 anos.
0: Nossa.
3: Pode ter um carinho por mim também.
0: Muito bom, já tenho.
3: Quanto à enquete de hoje, eu concordo sim de dividir a despesa.
0: Uhum.
3: Desde que ele divida o trabalho de casa também.
0: Tá. Boa.
3: Principalmente se a mulher trabalhar fora. Então, tudo dividido.
0: Isso
3: fica
0: aí.
3: Legal. Um beijo no teu coração.
0: Muito
3: boa noite.
0: Muito bom. Tô contigo nessa. Muito bom, viu? Aqui em casa, não, vida de casal, tem que colaborar, né?
1: Fui olhar a corrinha. Seu pai não tá em casa.
0: Não é não, mulher?
1: Sua mãe não tá em casa.
0: Quem é?
4: É, bom dia, Rádio Massa, FM São Paulo. Sobre a enquete de hoje, rapaz, hoje o Brasil, o país, tá muito moderno, entendeu?
0: Sim.
4: O mundo tá muito moderno.
0: Uhum.
4: Se eu sair com minha esposa, é lógico, eu saindo com minha esposa, eu trabalho e minha esposa também trabalha, eu vou ter que pagar a conta, entendeu?
0: Tá.
4: Mas se eu sair com a amiga, aí eu vou ter que rachar a conta.
0: Caso seja com a amiga.
4: Se eu sair com a mulher de programa, é lógico que eu vou ter que pagar a conta.
0: Não, mas
4: entendeu?
0: Peraí.
1: Alô, Chiquinho Produções de Ipirá.
0: Não, calma aí. Se você inventa de sair uma amiga aí do job e tal.
5: Vida noturna.
0: Aí não é questão de escolha. Não. Aí você tem que pagar mesmo. Uma coisa não tem nada a ver com a outra. Peraí. Não, não, não é bem por aí, pô. Você vai inventar de sair. Você foi lá. Buscou lá o trabalho das meninas, ok? Então lá. São coisas diferentes, entende ou não? Uma outra coisa. Tem escolha. Tem como você chegar e virar pra menina e falar, oi, então vamos rachar, tá? Hã? Tá doido? Não tem como.
5: Estava comigo, também vou embora.
0: É muito diferente, né, cara? É outra parada, entendeu? Ai, meu Deus do céu. Quem é?
6: Fala, Diegão. Aqui é o Bruno de Lorena, São Paulo,
0: tudo
6: padeiro
0: bem,
6: da madrugada.
0: E aí, Bruno?
6: Rapaz, eu tô casado

0: há 13 anos e eu é que trabalho em casa, né? Minha esposa trabalha dentro de casa, então, eu trabalho fora de casa.
1: Tudo bem.
0: Então, é assim, as contas e tudo sou eu quem banco. Agora, na minha juventude, nas ficâncias, é eu que pagava, né? No caso, as meninas sempre iam e quem fazia a gentileza de pagar sempre era eu.
1: Tá.
0: Porém, hoje em dia, tá meio igualado, né? A mulherada tá aí no mercado, super ativa.
1: Graças
0: então,
1: a Deus, né?
0: Caso a intimidade deles, né, facilite que seja rachada a conta, beleza. Vamos rachar, tá tudo certo.
1: Boa.
0: Agora, em questão que você falou aí da mulherada se arrumar e se produzir toda, hoje em dia os homens também estão super vaidosos, fazendo skincare, arrumando cabelo, isso e aquele outro. Então, tá meio que parecido até mesmo, né? Essa preparação antes do encontro. Mas é isso. A minha rádio é massa.
1: Então, você falou fazendo skincare, é isso mesmo?
2: Também vou embora.
1: Deixa eu perguntar pra minha amiga.
2: Deixa água bom, tá sozinho de biguiça.
1: Deixa eu perguntar pra minha amiga espanhola aqui, o que seria.
2: De que jeito?
1: O que seria o tal do skincare? Vem pra cá, vem pra cá. Me explica aqui, vem cá.
3: El cuidado de la piel es la rutina diaria de prácticas y productos destinados a la salud y el aspecto de la piel.
1: A la piel.
3: El objetivo es mantenerla limpia, hidratada y protegida, previniendo problemas como el acné, las imperfecciones y el envejecimiento prematuro.
1: Oh, garota, boa!
4: Jorrando bag em Boa Viagem.
1: Skincare, então, é o cuidado com a pele. E os caras fazem. Ok, não tem nada contra. Tem que se cuidar, irmão. Vai que vai. Mas igual a mulherada. Não, ainda não. Acho que um dia vai chegar lá. Mas mesma coisa, ainda não. Não. O mesmo gasto? Não. Muitos fazem ótimo. Acho legal. Pô, o cara fica todo para. Legal, tem que se cuidar, irmãozão. Mas igual a mulherada não tá ainda, não.
5: Adocica, meu amor, adocica.
1: Tá nada?
5: Adocica, meu amor, a minha.
1: Acho que um dia vai ser de igual pra igual.
5: Adocica, meu amor, adocica.
1: Mas ainda, ainda não.
5: Meu amor,
1: ainda.
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1: Quando vão sair a mulher, o talento que elas dão ainda... É muito superior, pô, não é possível. Será que eu tô atrasado no tempo ou não?
5: Ficando muito legal.
1: Tô nada.
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1: Mas legal que você falou aqui, muito legal, viu, mano? Muito bom.
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1: Sou revendedora Boticário, venha pra cá.
6: Oi, Di.
1: Oi.
6: Então, respondendo a enquete, né? Vamos pesar na minha história.
1: Tá.
6: Né, o meu marido me convidou, ele que paga a conta, né? Quando nós casamos, construímos uma família, né? Nós se juntamos, né, pra pagar a conta, né? Então, aqui em casa é nós dois, né?
1: Isso.
6: Eu não trabalho, porque eu sou mãe atípica. Mas a gente se ajuda um ao outro, sim.
1: Isso aí.
6: Então eu não tenho queixa do maridão, não.
1: Pô, legal.
6: Ele me ajuda.
1: Muito bom.
6: Tá bom?
1: Tá ótimo.
6: Essa aí é a minha opinião.
1: Mandou bem.
6: Quem convida, paga.
1: Isso aí.
6: Um abraço aí, Deus abençoe.
1: Valeu,
6: Denise,
1: você
6: Chuca.
1: Ô, Denise, muito obrigado, viu, Denise?
6: De São José dos Pinhais, Paraná.
1: Boa, Denise, boa.
5: Meu amor. Não,
1: e é uma pergunta muito boa, é um tema muito legal, pelo seguinte:
5: a minha vida, amor,
1: mulherada tá com tudo aí, né? Eu sigo várias aqui, cara, e acho muito legal. Eu tava vendo um vídeo até antes de vir trabalhar. Eu sigo, trabalho com caminhão aqui, acho que umas quatro. Ó, a mina fazendo a manobra num caminhão que eu fiquei, caramba, poxa, poxa. É mulher que pilota avião. Uma outra que faz a Marinha Mercante, que eu sigo também.
5: Adocica.
1: potencial, então tem várias aqui, né? Várias. Mulherada tá com tudo, mas ainda assim, isso vai de cada uma, pelo amor de Deus. Cada qual com o seu cada qual. Vai de pessoa pra pessoa. Vai da tradição de algumas ou não. Tem as que, mesmo tendo dinheiro ali, não adianta. Primeiro encontro, mesmo com dinheiro, ela trabalha independente, não sei o que mais, não vem não. Eu conheço algumas amigas aí que são assim, inclusive. Trabalha, tem independência, mas primeiro encontro, mandou rachar, racha a cabeça do cara.
7: Ela chegou em mim, ela me disse assim.
1: Outras não.
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1: Outras não. Pediu pra rachar,
7: ela
1: legal.
7: Respondeu.
1: Eu vou rachar.
7: Porra,
1: de boa.
7: Ela chegou.
1: Pega em nada.
7: Assim. Meu amigo Kleber, essa é pra você, Kleber.
1: E você que tá me ouvindo agora?
7: Olha o Kleber. Quero dançar porra, beijando.
1: O que que você pensa sobre isso daqui? Você acha que arcar com os custos
7: e a noite
1: da mulherada ainda tem que ser um dever do homem? Ou isso aqui já ficou pra trás? Como é que funciona a divisão das questões financeiras aí na sua casa? Como que funciona essa divisão? Existe uma divisão ou não? Primeiro encontro. Saiu com cara... Cara, gente boa. Juninho. Menino bom. Opa.
7: Ela chegou.
1: Mas na hora, na hora lá de pagar a conta, ele pediu pra rachar a conta. Pra você, normal ou não?

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1: Eu sou aquele que tudo, tudo é dividido.
0: Palhaçada, eu.
1: Eu sou aquele que tudo, tudo é dividido.
2: Qual o seu áudio? Ai, ai, tá bom, quem é?
3: Bom, Diego, meu nome é Marcos, sou aqui de Medianeira. Bom, eu sou 18 anos casado já.
2: Experiência.
3: E assim, quando eu namorava, a gente ia sair, essas coisas, eu pagava. Quando a gente casou, o dinheiro não é de um nem do outro, o dinheiro são dos dois. Então é assim, meu salário, eu dou tudo pra ela.
2: Ela administra.
3: Se eu preciso de alguma coisa, eu peço pra ela. Olha, ela me avisa que vai comprar. Bom. E assim vai.
2: Legal, cara.
3: É, hoje tá funcionando.
2: Boa. Tá funcionando? Vamos seguir a vida, vambora. Vamos que vamos, pô. Tá funcionando aí, tá dando certo? Parar pra quê, né? Quem é?
4: Fala, Diegão. Aqui é o Bruno de Lorena, São Paulo.
2: Ô, Brunão, coloquei seu áudio de novo aqui, viu, mano? Obrigado, bom dia. Quem é?
5: Boa noite, Diegão. Eduardo aqui, motorista de aplicativo nas madrugadas de São Paulo aí. Rapaz, no meu entender, quem tem que bancar o primeiro encontro tem que ser o homem, sim. O homem, ele tem esse papel e o dever de ser o provedor. Compreende?
2: Boa. Bom trabalho com Deus. Obrigado. Bom dia.
6: E aí, Diegão, beleza? Aqui é o pé de volta do Parque Peruche. É, então, cara, o certo é o homem pagar as contas, né? Porque a mulher, meu, arruma a casa, lava a roupa, deixa a cama do cara cheirosa, perfumada, entendeu? Igual o meu caso. Em meu caso, a minha esposa trabalha, mas ela põe dinheiro na conta dela e eu pago o salão pra ela, pago o salão pra minha filha, compro perfume pra ela, entendeu? E faço tudo, irmão. O certo é o homem pagar. Mas tem momentos que a gente divide as coisas, mas o certo é o homem pagar, porque a mulher faz tudo em casa, quando o cara tá trabalhando. Então por que não arcar também, entendeu? É isso aí, minha rádio é massa, valeu.
2: Valeu. E você, o que você pensa sobre isso daqui? Você pode mandar mensagem pra gente no nosso WhatsApp. Esse aqui, ó.
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2: Aí você coloca o 11 na frente, viu?
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2: E vamos que vamos com o nosso companheiro da massa. Agora tem Marília Mendonça.

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Massa FM, Léo Magalhães, oi, aqui no Companhia da Massa. 10 minutos para as 2 horas da madrugada, estamos nós por aqui. Tem tema, tem música, tem você também, logicamente. Você que faz a diferença aqui pra gente. Obrigado pra todo mundo, viu? Pra você que escolheu a Massa FM pra passar a sua madrugada. E tá por aqui também? Quem responde o tema dessa madrugada? Quem tá por aqui? Tudo bem? Bom dia. Eu acho que o homem tem que pagar a conta. Aí em casa, obviamente, é dividido se os dois trabalham, né? Ivan Hollenberg, do Jaraguá, em São Paulo. Tudo bem, Ivan? Muito obrigado aqui, viu, Ivan? É o tema de hoje, né? Falando sobre essa questão de divisão de contas aí. Primeiro encontro. Racha conta ou não racha, né? A base do tema de hoje é um vídeo que viralizou com uma jovem defendendo que os homens paguem Pix altos para cobrir custos de beleza das suas namoradas. Olha isso, né? Citando gastos aqui na casa dos R$970 em um salão de beleza como uma justificativa. Tipo, ó, gastei isso aqui e ele vai ter que pagar. O justo é que ele pague isso aqui. Tem que pagar. Tô me arrumando todo aqui. Ele vai pagar, faço o Pix. Aí esse certo posicionamento gerou um grande debate em rede social. Entre os altos custos da pressão estética feminina. Tem, claro, também essa crítica à monetização dos relacionamentos. Então, com base

0: nisso tudo aqui, você acha que arcar com os custos da mulherada é um dever do homem mesmo? Ou você acha que isso aqui ficou pra trás? Hum? Como é que funciona as divisões na questão financeira na sua casa? Tudo aí é dividido? Mas é dividido direitinho? Ou não, ó? Um dos dois aí ganha mais, então quem ganha mais, paga mais, né? Bonitinho, né? Ou não? Não, tá, tem uma certa divisão, mas... Um paga 80% e a outra pessoa paga duas, três continhas ali pra pagar alguma coisa e tá tudo bem. Primeiro encontro, rachar conta, pra você normal ou não? A primeiro encontro, desculpa aí, mulherada com tudo aí, maravilhoso, trabalhando, independente, é isso aí mesmo, né? Você tem que buscar a sua independência. Mas mesmo com tudo isso, de repente o seu ponto de vista é que no primeiro encontro, não, primeiro encontro o cara paga a conta. Ou também não, de repente seu pensamento é primeiro encontro, cara, pode rachar. Isso aí já foi a coisa do passado. Acabou. Ou é? 11-3509-9290. Para você deixar a sua opinião também, participar aqui do nosso Companhia da Massa. Você pode mandar o seu áudio se você quiser. Gente, o seu áudio, madrugada, até um minuto aqui, dá para você falar bastante coisa. Cadê a Zena? Vem cá, Zena, vem cá.
1: Oi, Diego Luiz, meu ídolo.
0: Tudo bem, lindona?
1: Como eu tô feliz que todas as noites tá juntinho com você na Massa. Valeu. FM, ouvindo essa voz linda, maravilhosa.
0: Você que é lindona,
1: Zena. Ô, meu filho de pelúcia, Deus que te dê muitos anos de vida e saúde.
0: Você também.
1: E continua com essa voz doce, linda, gostosa, maravilhosa. Tá, meu amor? Beijo, tô te ouvindo. É a Zena.
0: Vem cá, Zena.
1: Tchau, tchau.
0: Volta aqui, Zena. Volta aqui, vem cá. Ô, Zena, o que você pensa essa questão de... dividir pagamento, Zena? Ah, eu vou fazer duas perguntas pra você. Você tem suas meninas aí, né? Primeiro, o que você pensa? Primeiro encontro, Zena. Primeiro encontro. Você vai sair com um cara bonitinho... Saiu com o Juninho. Juninho vira pra você e fala: ô, Zena, nossa, é tão linda, hein, Zena? Nossa, Zena, tudo que eu queria é tá com você essa noite, Zena. Me dá sua mãozinha aqui, cheia de dedo. Me dá sua mãozinha, Zena. Que linda. Tão linda. Mas, Zena, vamos rachar a conta? Hã? Vamos rachar essa conta aqui? Vamos rachar? Pra você, Zena, de boa, primeiro encontro, tá?
2: Eu vou deixar de ser besta.
0: É de boa?
2: Uma mulher pra mim, eu vejo só
0: o... Ou não é de boa?
2: Braços, Zena,
0: e o que que as suas meninas aí, e já é uma outra geração, né?
2: Eu vejo só
0: o que que elas pensam sobre isso? Zena, primeiro encontro. Rachou a conta. E aí? Normal ou não?
2: Fui dar uma volta e mesmo na 13...
0: E também vamos colocar a situação dentro de um relacionamento pra valer, que é um casamento. Mesmo teto ali. Divisão das coisas ou não? Dos gastos ou não? Ou não? Cara, tem que bancar e tal, não sei o que mais. O que que você me conta sobre isso, Zena? Me conte aqui, Zena, me conta. Lembrei, não tinha nem médico, nem anestesia, era só 11-3509-9290. Para falar com você também, tá aqui. Ouvindo a Massa FM. Olá, tudo bem? Bom dia. Larissa, tudo bem, Larissa? Olha só, homem liso, ou seja, sem dinheiro, não tem que procurar mulher pra se relacionar. Tem que ficar sozinho. Quem paga é o homem. Eita, desculpa. Fiquei bravo aqui. Quem paga é o homem. Ele que chamou. Então, ele que pague. Larissa Moura. Boa, Larissa. Boa. Cadê a Zena? A Zena respondeu aqui. Deixa eu te ouvir, Zena.
1: Oi, Diego Luiz, deixa eu dar a resposta, meu lindo.
0: Me fala.
1: Diego, eu não acho certo isso aí, Diego.
0: Do que você não acha certo?
1: Eu não acho certo. Minhas filhas pensam igualmente a mim. Não é certo isso, Diego. Eu não concordo com isso. É ridículo isso,
0: de
1: Diego.
0: De rachar conta, você fala?
1: Não aceito, não, de jeito nenhum, tá? Minha resposta é essa, eu não aceito.
0: Entendi.
1: Beijo, tô te ouvindo.
0: Valeu, Zena, um beijo. Porque geralmente é isso, quando a mãe acha diferente e o pai também acha diferente, por mais que seja uma outra geração, a hora que chega em casa, como é que foi lá? Saiu lá com o Juninho? Tá aí, mãe. Onde é que vocês foram? Ah, vamos lá. Comeu um lanche lá naquela lanchonete famosa lá do M Grandão. Ah, foi lá? Legal. Deu caro lá, fia? Mais ou menos. Ele pagou certinho lá, tudo certo? É, mãe, na verdade é que... É. Ele pediu pra rachar a conta. Aí lascou. Aí lascou. Né? Mas para outras famílias também é normal. Ah, achou que legal, filho. Parabéns, viu? Isso aí. Tá tudo certo, hein? Simone, tudo bem, Simone? Quem paga é o homem. Mas isso aqui no primeiro encontro ou ao longo da vida? Me conte aqui, me conte. E a gente volta já com o nosso companheiro da massa aqui na Massa FM. Peraí.
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0: Massa FM, Wesley Safadão com Marília Mendonça, Ninguém é de Ferro aqui no nosso Companhia da Massa. Nessa madrugadona, domingo tá por aqui. Bom final de semana pra você que segue junto com a Massa FM também. Quem tá ouvindo por aqui, quem tá participando também. Você que responde a nossa enquete dessa madrugada. Paga ou não paga, né? Quem paga o primeiro encontro? 11-3509-9290. Ó, a Nice tá por aqui. Tudo bem, Nice? Eu nunca dividi conta. E se o homem convidou, ele que pague tudo. Tá bom? Tá bom então, Nice, tá bom. Patrícia Paula, tudo bem, Patrícia? Primeiro encontro, quem paga é quem convida. Se for conhecido, divide a conta do casal também. Que coisa, hein? Mas não dá pra rachar a conta, não, primeiro encontro, gente? Não tem como? Não tem como? Vamos lá, quem é?
1: Boa noite, Diegão, Eduardo aqui, motorista de aplicativo nas madrugadas de São Paulo aí. Rapaz, no meu entender, quem tem que bancar o primeiro encontro tem que ser o homem, sim. O homem, ele tem esse papel e o dever de ser o provedor.
0: Opa!
1: Compreende?
0: Boa! Um abraço, bom dia.
2: Boa noite, querido.
0: E aí?
2: Como sempre, estamos aqui, eu e meu marido.
0: Valeu.
2: Na melhor companhia da Rádio Massa, nesse horário. O melhor programa. Fazendo aquela tainha recheada na grelha. Já começando os preparativos para o churrasco de domingo para receber a nossa filha.
0: Vai estar lindo, hein?
2: E com certeza estaremos na melhor companhia.
0: Valeu.
2: Que será a nossa eterna Rádio Massa.
0: Muito obrigado.
2: Beijos.
0: Um beijo.
2: Viva Livramento, Jardim Atlântico, Florianópolis.
0: Valeu, tudo de bom para você. Dá um abraço no teu esposo também, aqui com a Massa FM. Quem é?
3: Ô, Diegão, beleza?
0: Bom dia.
3: Diegão, minha opinião é o seguinte.
0: Qual que é a sua opinião?
3: Não tem que rachar nada.
0: Não.
3: Quem tem que pagar a conta é o homem.
0: Uhum.
3: E a mulher se arrumar, se embelezar, é pro homem também. Ele tem que bancar é tudo. O homem tem que bancar é tudo, é a minha opinião.
0: Boa.
3: Positiva, Diegão.
0: E é o que a gente quer saber realmente, sua opinião sobre isso daqui. Você acha que arcar com os custos da mulherada, isso aqui é um dever, é coisa do homem, tem que bancar mesmo? Ou isso aqui já ficou pra trás? Tem uma moça que gravou um vídeo aí. Foi num salão de beleza. 970 conto. Aí fez um vídeo e tal. Não, quem banca é ele. Tem que bancar mesmo, não sei o quê. Tô esperando o Pix, que não chega e tal. Postou isso aqui em rede social. Então dividiu opiniões, né? Por isso o nosso tema de hoje. Você acha que é justo isso aqui? O cara realmente tem que pagar tudo? Primeiro encontro, por exemplo, o homem tem que pagar? Ou não, de repente, primeiro encontro, sim. Casamento muda um pouquinho, né? Porque as coisas dão uma mudada no casamento. Dá uma diferenciada boa. Você divide as coisas na sua casa e as contas na sua casa? O teu marido é com a tua esposa? Ou não divide? Hã? 11-3509-9290.
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5: Bom dia, gente. É de Ruído da Freguesia Dona
0: Maia.
5: Bom dia, meu
0: bem?
5: Camarada. Minhas madrugadas nunca mais foram as mesmas com a Companhia da Massa. É assim, ó. Sobre a enquete de hoje aí. Eu acho que, né, se tiver, né, numa situaçãozinha legalzinha que dá, você paga a conta. Então, se não, tem que rachar sim, por que não? Eu sempre rachei a conta com a minha esposa e na época, vou falar pra você, de namoro, de noivado, era naquela época, sabe? Uhum. Do machismo que a mulher não. Hoje não, hoje tem que rachar a conta sim, por que não? É disso que eu tô falando, minha rádio é massa, minha opinião. Boa. Obrigado, gente, bom trabalho.
0: Valeu, mano, um abraço, um abraço.
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0: Noêmia, Júlia, tudo bem? Bem-vinda, Noêmia. Diego, rachar conta no primeiro encontro é coisa absurda. Inadmissível. e nunca será. Okay, calma, mulher, calma. O homem que racha a conta ou pede pra rachar a conta no primeiro encontro é o folgado de amanhã. Eita, eita, calma. É só uma pergunta, calma, menina. Ela continua aqui, ó. Mas é a verdade. É o folgado de amanhã. Se não tem dinheiro pra dar conta do recado no primeiro encontro, não convida. Faça o seu papel de homem. Eita! Cadê? O que você comentou sobre as filhas também? Se fosse minha filha, eu colocaria até pra fora de casa. Não, não precisa disso tudo, né? Calma aí, né, Noemi? Calma.

0: Noêmia, modernidade, não é assim que falam ou não?
1: É nessa dança que
0: não, Noêmia.
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0: Ah, vai, vai.
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0: Para algumas pessoas é normal, Noêmia. Para outras nem tanto, mas. Acontece, ué. Pessoal do site, tamo junto com vocês também, obrigado. O Kleber tá por aqui curtindo Companhia da Massa, tô com vocês aqui pelo site, com vocês no site da Massa e também tem um aplicativo aqui pra curtir sempre que eu viajo pra uma outra cidade. Clebão, tamo junto com você, viu, Kleber? Um abraço aí, viu? E bom final de semana com a nossa Companhia da Massa.

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Massa FM, Gustavo Lima, termina comigo antes aqui no nosso Companhia da Massa, 2h47 dessa madrugada. Estamos aqui com vocês até as 5 horas da manhã, até as 4 da manhã, pelo menos, tem o nosso tema aqui também. Se você quiser responder, participar, ótimo! Quer mandar apenas um alô aqui também? Fique à vontade, tá? É só chamar que estamos aqui no ar, sempre ao vivo.

0: é sobre a questão do pagamento da conta. Principalmente no primeiro encontro. Que é o mais polêmico, né? Primeiro encontro. Quem tem que pagar? Pode rachar? Não pode rachar? Quem tem que pagar é o cara? Ou não? Que você me diz aqui? Qual que é a tua opinião sobre isso? Aí depois desse primeiro encontro, na vida dois, tem a divisão ou não tem divisão?
1: Quem não conhece,
0: a divisão é justa?
1: Menina, chique, chique.
0: Como é que funciona na sua casa isso aqui? Iziane, tudo bem, Iziane? Como é que você está, Iziane? Lembro de você, falei com você semana passada, agora não foi, Iziane?
1: Ele tá de olho na boutique.
0: Será que foi você, Iziane, ou não? Claro, aqui na rádio, né? Logicamente, né, Iziane?
1: Antigamente,
0: eu falei aqui na massa, tá, Iziane? Você não foi, mulher?
1: Só porque tem uma boutique.
0: Oi. Cadê a foto? Deixa eu ver se eu lembro de você, se é você mesmo. Ah, é você, Iziane.
1: Ele tá de olho na boutique.
0: Dá um abraço no pessoal trabalhando com você aí também, tá bom? Seguinte, na minha opinião, homem romântico e conquistador deve pagar. Ah, tá.
1: Ele tá de olho arriba a saia dela. Ele tá de olho na boutique dela.
0: Mas Iziane, vem cá. Então se o cara, se o cara não paga, é porque ele não é, não é conquistador, não é romântico, Iziane? Pera aí, Iziane. Calma aí, calma aí, Iziane. Então, a prova de que ele é romântico e conquistador é que ele pagou no primeiro encontro ou não? E se ele vira pra você, Iziane, e fala assim: Iziane do meu coraçãozinho, vamos rachar a conta? Você pega mal? Você pegaria mal ou não? Tudo bem, até racharia no momento lá, mas por dentro. Todo o romantismo realmente. Ixi. Cairia por terra ou não? Ou você ficaria de boa? Ah, tudo bem, vai. É o jeito dele. Como é que seria com você isso aqui? Me conta, me conta. Deise Proença, tudo bem, Deise? Em Curitiba, manda aquele café pra aguentar até as 6 horas da manhã. Olha os pães aqui, que bonito seu trabalho, hein? Nossa, aí sim, mulher. Bem feito o negócio. Um cafezinho nessa hora, tudo que eu preciso, hein? Nossa, tudo que eu preciso. Muito obrigado, bem-vindo aqui. Odete, minha linda, lembro de você também, tá? Calma que eu lembro de você, Odete. Tava por aqui ontem, não foi? Ontem pela manhã. Eu lembro até da sua mensagem aqui cedinho. Você gostou da mensagem do dia lá, não foi? Durante o Alô da Massa e tal.

0: Obrigado, um beijo pra você, bem-vinda, bem-vinda. Bom dia.
1: Oi, bom dia. Aqui é o Nildo Pessoa, eu falo de Porto Velho, Rondônia. Eu sou fotógrafo, estava no evento e de lá pra cá curtindo a Márcia FM.
0: Valeu, muito
1: obrigado. Um grande abraço, uma boa noite. Aliás, bom dia aqui.
0: Uhum.
1: Bom dia pra vocês aí.
0: Vambora. Bom final de semana pra você, bom descanso também aí, viu? E tudo de bom. Bom dia.
2: Fala, Diegão. Fala,
0: e aí,
2: Diegão.
0: Fábio?
2: Então, meu amigo, aqui é o Fábio.
0: Manda, Fábio.
2: Tamo aí, junto. De novo na massa. Cara, quando tá namorando, quando tá conhecendo, vai sair com a mulher, acho que o homem tem a obrigação de pagar a conta, né, mano? Porque senão não é macho, não é homem, né? Mas aí casou, não é porque o homem deixou de ser homem, sei lá, alguma coisa desse tipo.
0: Da
2: obrigação dele. Ele é a obrigação de manter a família, lógico. Mas ele tem tanto aperreio no casamento, tanto aperreio e confusão no casamento, que daí já tem que dividir as cargas. Porque às vezes o homem tá atolado nos boletos por culpa da mulher, às vezes. Aí tem que fazer trabalhar, tem que fazer dividir as coisas, cara. Boa. Senão perde o controle.
0: Muito bom.
2: Né? Então é assim, mano. Ajudar é legal também. Né? Mas quando é solteiro, é obrigação do homem.
0: Boa, garoto. Muito bem, Fábio.
1: Oi, bom dia. Eu tô vendo aqui essa enquete, achei interessante demais. Mas é assim, ó. O homem que convida uma mulher para sair, ele tem que arcar com as despesas, tá? Então, é assim, o cara que vai atrás, o cara sem dinheiro, ele não tem que ir atrás de mulher, ele tem que ir atrás de emprego.
0: Quem é? Vai, você.
3: Boa noite, sobre a enquete de hoje.
0: Fala aí.
3: Eu sou do tradicional ainda. Eu sempre paguei todas as contas quando convidei uma parceira para sair. Hoje sou casado, minha esposa e eu, nós saímos, eu sempre paguei a conta. E o único dia que ela queria que eu saísse, que eu não tinha dinheiro que eu pedia para ela pagar, ela disse, não, pelo amor de Deus, é melhor você pagar do que eu. Mas eu sempre paguei tudo, graças a Deus, a gente conseguiu e a gente tem uma boa empatia entre nós e
0: tá
3: um combinado que ela cuida das coisas do lar e eu sou o homem da casa, eu banco as contas e tá tudo certo. Nessa mesmo, dessa maneira, então dessa maneira nós continuamos desde o início.
0: Tá funcionando pra vocês, cara, vamos embora seguir a vida. Quem é? Bom dia.
4: Boa noite, galera da massa. Célio Costa de Porto Velho, Rondônia.
0: Fala, Célio.
4: Mano, as mulheres que eu saí, cara, todas elas, eu nunca tive essa coragem, não, de pedir pra pagar,
0: pra
4: rachar conta, não. Sempre eu paguei. E hoje eu sou casado e toda vez que eu saio com a minha mulher, ela que paga tudo.
0: Uhum. Ela paga?
4: Porque eu não tenho conta, tudo que eu faço, todo o dinheiro que eu ganho, vai tudo na mão dela, ela que controla tudo.
0: Ela administra, entende?
4: Então aí, ela que paga.
0: Boa.
4: Minha rádio é massa.
0: Muito bom, muito legal, viu? Obrigado pra quem tá por aqui também interagindo com a massa. Você que responde o nosso tema aqui dessa madrugada, pode participar também. Até às 5 horas da manhã, tem o nosso companheiro da massa aqui na Massa FM. Ó, quem tá por aqui, tudo bem, gente? Bom dia. Paguei no primeiro encontro. Tem 21 anos que eu pago e a conta só aumenta. Porque tem também os filhos, né? Que fizeram a conta ficar ainda mais cara. Eu não posso falar nada, né? Ricardo Costa, em São Luís do Maranhão, faz parte da vida, né, Ricardo? Bom final de semana pra você, a gente volta já. 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

Massa FM, os Barões da Pisadinha, Recairei. Aqui no Companhia da Massa, até às 5 horas da manhã, aqui na Massa FM, claro, 5 horas da manhã vai ter o nosso Bom Dia Massa, hein? E assim a gente segue durante todo o nosso final de semana. Por aqui junto com você sempre também. Claro, você que faz a diferença sempre por aqui.

11-3509-9290. Hoje falando sobre esse negócio de pagar conta. O homem tem que pagar ou não tem que pagar? Racha conta ou não racha?

0: bom dia. Aqui é o Thiago, motorista de aplicativo na Grande São Paulo.
1: Fala, Thiago.
0: Meu ponto de vista a respeito de rachar a conta, eu apoio essa ideia, porque...
1: Por quê?
0: É, hoje em dia, né, a mulherada ganhou bastante espaço, né? É igual elas mesmas falam, direitos são iguais, né? Então, direitos são iguais. Eu, particularmente, eu só saio com a mulher a primeira vez, eu faço questão de pagar, entendeu? Mas eu não sou contra, enfim, de rachar a conta, até em tanto, porque até eu penso que a mulher, ela tem que ser dependente. A mulher, ela quer dependência, ela quer ser dependente do homem mesmo. Então ela vai estar demonstrando que, tipo, ali ela fala, pô, cara, ó, tô saindo com você, já tô mostrando que eu não dependo de você.
1: Ah, não, então quer ser independente.
0: Entendeu? Eu acho que é legal, entendeu? Ah. Já tô mostrando aqui, ó, que eu não preciso do seu dinheiro.
1: É, independência.
0: Então eu apoio, sim. Eu apoio, entendeu? Rachar a conta no casamento, aqui na minha casa eu sou casado, entendeu? Eu trabalho, minha esposa trabalha, então a gente ajunta o nosso dinheiro, a gente paga o que sobra, a gente investe, a gente paga a viagem e a gente está crescendo junto.
1: Isso
0: e assim
1: aí.
0: A gente consegue seguir caminhando junto.
1: Não pesa para ninguém.
0: Né? Então, eu apoio dividir sim, rachar a conta.
1: Boa, garoto, maravilha, maravilha. É, no casamento o lado bom é que não pesa pra ninguém, né? Mas isso no casamento, entenda. No primeiro encontro, eu quero saber de você, pô. O homem tem que pagar mesmo? Ou é vida mais moderna? Tem essa de o homem pagar coisa nenhuma, tem que rachar a conta. O que é certo é certo. É esse o seu ponto de vista? Compartilha com a gente aqui.
2: Opa, bom dia. Aqui é o Ever de Santana de Parnaíba. Que ideia é essa, meu? O homem tem que pagar tudo?
1: Não, não sei de nada.
2: O cara com a cabeça pequena aí não tem essa mais não.
1: Será que não, cara? Muitas pessoas pensam assim. Continua teu áudio, vai.
2: Tanto faz, na verdade, mas dá pra rachar. Vamos rachar o trem, já era. Entendeu?
1: Boa.
2: Negócio de provedor aí. Que provedor? Todo mundo tá provendo hoje. É a mulher trabalhando do lado, é o homem trabalhando do outro pro negócio girar, senão boa, não vai não.
1: Boa, cara, muito bom.
2: Minha rádio é massa.
1: Tamo junto, obrigado aqui pela sua opinião também, hein? Aqui no nosso Companhia da Massa. Quem é?
3: Fala, Diego.
1: Opa,
3: bom dia. Essa questão aí da enquete, cara, tem que escrever, tem que dividir. Tem que fazer igual ela em casa. Né? Minha esposa compra e eu pago. Minha rádio é massa.
1: Não é, pô. Aí não tem divisão nenhuma, né, cara? Pelo amor de Deus, né? 3:22.

0: Massa FM, Sérgio Reis, rumo a Goiânia, aqui na Massa FM, aqui na nossa Companhia da Massa, 3h42 da madrugada. Tá passando rápido, hein? 3h42 já? Então vamos aqui até as 5 horas da manhã com você, claro, sempre com a gente também. E vamos que vamos pra cima. Olá, tudo bem? Minha mãe é Luísa, 76 anos, tá dizendo aqui. O homem, desde o primeiro momento, mesmo que evolua pro casamento, ele tem a obrigação de assumir todas as despesas, mesmo que a mulher tenha seus ganhos. Se ele não faz isso, ele tá negando que é homem.
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0: Dona Heloísa, com muita sabedoria, com seus 76 anos de idade. Larissa Moura, tudo bem, Larissa? Dá um beijo na sua mãe, obrigado aqui, viu? Respondendo também o nosso tema dessa madrugada. Conta, primeiro encontro. Paga ou não paga? O homem, no caso. Pode rachar a conta? No primeiro encontro. É dever do homem pagar esse primeiro encontro mesmo? Sério?
2: Chega pra cá, galera.
0: Se não paga ali, pega mal?
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3: Olha o cabeção aí.
2: Swing do Brasil.
0: Bonan, de boa. De boa.
2: Isso é três na palomba.
0: Vida moderna, pô. Vamos dividir isso aí, tá tudo bem. Tá tudo certo.

0: Fala, Diegão, beleza?
1: Bom.
0: É o seguinte, lá em casa é assim.
1: Como?
0: Eu pago tudo.
1: Mas você falou.
0: Mas é com o cartão dela. Minha rádio é massa.
1: Ai, ai, ai. Então, com o cartão dela, beleza. Mas quando a fatura chega, aí você chega junto lá na fatura ou não?
2: Fala, Diego, bom dia. Edmilson de Piracicaba. Cara, na minha opinião, no primeiro encontro, cara, o homem é obrigado a pagar. Uhum. Daí pra frente, caso a mulher queira dividir,
1: okay.
2: Beleza.
1: Mas no primeiro
2: encontro, cara, o homem é obrigado a pagar, sim. Boa. É o papel dele.
1: A primeira impressão é aquela que fica pra você, é isso?
3: Fala, meu amigo, a minha rádio é massa, aqui é Guilherme Borim, saindo direto da festa do Pinhão, aqui de Lages, Santa Catarina. E eu acho que a conta tem que dividir, né? Partes iguais, a não ser que o relacionamento tá consolidado aí.
1: Boa, garoto. Muito bem. Muito obrigado.
4: Ela chegou. Ah,
1: tem tanta mensagem por aqui. Quem?
5: Ai, Diego, bom Oi. Dia. Tudo Oi, bem? Dia. Não, eu sempre pago quando eu saio com meu companheiro. Ah, principalmente quando ele é radialista e trabalha na massa. Tá bom, Diego? Boa noite.
1: Aí lascou, foi tudo, meu.
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1: Quem é?
7: Boa madrugada, Diego Luiz, beleza? Boa. Ô, Diegão, respondendo a enquete, na minha opinião, Diegão, o homem sempre tem que pagar a conta, sim. Não sei se anda na moda antiga, mas a minha opinião é essa aí. Beleza, Diegão?
1: Beleza.
7: Ô, Diegão, pode mandar abraço?
1: Pode.
7: O Marcelo não gostava que mandar abraço, não,
1: pode,
7: viu? Falar e pegar o programa e virar show da Xuxa.
1: Boa.
7: Beleza, então. Ó, pra minha esposa, a Casey, a filha Maísa Harumi Sayuri Ribas e a outra filha Mirella Harumi Sayuri Ribas.
1: Eita.
7: Tava assistindo um filminho lá, acabou o filme, agora tá tomando leitinho quente, chocolate e ouvindo a Massa FM.
1: Aí, garoto.
7: Beleza, Diegão? Beleza. A minha rádio é massa.
1: Tamo
7: Sandro
1: junto.
7: Ribas, Cia Norte, Paraná.
1: Tamo junto. Um abraço grande na sua família também, viu, cara?
8: Alô, meu amigo Diego. Muito bom dia, meu amigo. Dia. Sobre a enquete, no primeiro encontro, será que não dá pra pendurar, não? Deixa eu pagar na próxima semana, no próximo mês, dá uma de migué?
1: Não dá.
8: Hã?
1: Não.
8: Pensou?
1: Não pode.
8: Tenha um ótimo dia, ótimo domingo, abençoado, Diegão.
1: Valeu, pra você.
8: A minha rádio é sempre massa.
1: Muito
8: Paulinho
1: obrigado.
8: Faria, Jaú, São Paulo.

0: Aí justo que se divida as contas. Mas levando em consideração que quem ganha mais, paga mais. Desirê, tudo bem, Desirê? Bem-vindo aqui, viu? Olha você. Você fala de onde? Interior de São Paulo, em Pirassununga. Muito bom, muito bom.
1: Também não vai sair da sua mente. E não é rock and roll.
0: Um primeiro encontro é difícil, né? Difícil. Sempre muito polêmico. O homem tem que pagar ou não? Dividir, vai de boa? E se fosse com você?
2: Bom dia, Diegão, aqui é o Tigrão.
0: Fala, Tigrão.
2: Ah, o primeiro encontro sempre fica marcado, mas eu acho que o homem tem que pagar tudo. Boa noite aí, nossa rádio é massa.
0: Valeu, um abraço grande, tudo de bom.
3: Bom dia, meu amigo Diego. Fala, eu, Gilberto. Quando eu saio com a mulher do Sérgio Pão, quem paga a conta sou eu. Um abraço, minha rádio é massa.
0: Para de arrumar encrenca, para com isso. Quem é?
4: Ô, Diegão.
0: Eu?
4: Eu que pago o cartão dela.
0: Você que paga?
4: Mas olha só, tô trabalhando até agora.
0: Tá vendo? Vai.
4: Pra pagar o cartão dela. Aí, não é fácil, não.
0: É embaçado,
4: essa,
0: hein,
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0: Não, nem fala, tá difícil. Tá complicado. E quando você recebe, assim, uma mensagem do aplicativo do banco, rapaz do céu, você gastou tanto e nem é você, e também não é gol, é de alguém que você conhece mesmo. É difícil, é difícil, hein? (11) 3509-9290 é o nosso companheiro da massa.
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2: Fala, Diegão, beleza? Meus, queria te dar os parabéns aí do Marcos, que você fica aí na programação da massa. Eu sempre rodando na madrugada aí. E agora vou voltar a ouvir a massa de novo aí, beleza? Um abraço.
0: Venha, rapaz, venha, tamo junto, tamo junto. Tamo junto aqui nos finais de semana também, viu, cara? E tá bom demais, pelo amor de Deus, hein?
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0: Tudo de bom pra você, obrigado, mano, obrigado.
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0: Heloísa, tudo bem? Primeira vez que eu mando mensagem pra vocês da massa? Diego Luiz.
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0: O homem tem que pagar.
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0: Ai, ai, colocou até com letra maiúscula, né? Homem que não paga, pra mim perdeu a moral. Não tem acesso a nada. Muito menos o Paranauê, né? Eu vou colocar Paranauê aqui, tá bom? Que você escreveu pra gente. Obrigado, bem-vinda.

Vou agradecer você que apareceu aqui, ó, respondendo essa nossa enquete da madrugada. Daqui a pouquinho tem o seu momento de mandar o seu bom dia, de mandar o seu abraço aqui também. No nosso final de semana, até as 5 horas da manhã, com o nosso companheiro da Márcia. É só chamar aqui que eu falo com vocês também. Pelo nosso WhatsApp. Agora 3h51. Hugo, Pena e Gabriel aqui no Companhia da Massa.

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0: Massa FM, a minha rádio massa, Christian Cristiano fã, aqui no Companhia da Massa. A gente volta já já para seguirmos juntos até as 5 horas da manhã. Peraí.
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Eu sou o Diego Luiz, até às 5 horas da manhã com o nosso Companhia da Massa. A minha rádio é massa pra falar com você que tá aqui, ó, com rádio ligado na Massa FM, pra gente dar um bom dia especial pra você, claro, né, que tá aqui durante a madrugada inteira. Quem tá chegando agora também, sejam todos bem-vindos à Massa FM, a nossa Companhia da Massa. Você que de repente eu não consegui falar até agora, mandou mensagem lá atrás, meia-noite, 1, 2, 3, 4 da manhã, e agora, inclusive, se eu não falei com você ainda, manda aqui o seu bom dia, para a gente conhecer você também que está aqui ouvindo a Massa FM, tá bom?

turma que tá ouvindo aqui pelo aplicativo da Massa, muito obrigado. No Brasil e fora do Brasil também, para você baixar aí no seu smartphone. iOS é o sistema, ótimo. Acompanha a Massa FM na hora que você quiser e onde você quiser, no teu celular também, no teu smartphone aí, tá bom? Pessoal do site, tamo junto. massafm.com.br e também, claro, você que segue a Massa FM pelo nosso Instagram, lá no @massafmoficial. Daqui a pouco eu venho dar bom dia pra vocês aqui. Vamos nessa com Bruno e Marrone. Bom dia, bom domingão com a Massa.

0: Massa FM, Luan Santana te vivo aqui no nosso Companhia da Massa até as 5 horas da manhã e também, claro, aqui no nosso WhatsApp com você, que manda bom dia pra gente, que manda bom dia pro povo, que tá aí esperando pra encerrar seu plantão daqui a pouquinho. Mais um domingo aqui, tamo junto com vocês também na Massa FM. Olá, bom dia, quem é você, Manuel? Tudo bem, Manuel? Tá em Campinas, é isso, Manuel?
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0: Bom final de semana pra você, tudo de bom, bem-vindo à massa, viu? Muito obrigado aqui pela mensagem. Bom dia. Olá, tudo bem? Tô com vocês da massa também. Manda bom dia aí. Mandei mensagem pra você na meia-noite e meia, até agora nada. Ricardo Santos. Ô, Ricardo, acabei de ver a mensagem aqui, viu, mano? É que são muitas mensagens por aqui. Fique chateado com a gente não, viu? Tudo de bom. André Cielmo, você tá bom? Padaria do Japo tá com a gente sempre aqui, né? Muito obrigado, como sempre, também pela tua sintonia aqui na Massa FM. Oi, tudo bem, gente? Bom dia. Elson Roberto tá por aqui. Diego, tudo bem? Estamos por cá, na Baixada Santista, Porto. Cadê? Você tá no Porto, é isso, cara? Deixa eu ver aqui o vídeo que você mandou. Deixa eu ver fora do ar, lógico, né? Ó, no Porto de Santos. Legal, garoto. Um abraço, com Deus aí no final de semana, viu? Tamo junto com você também. Diego, tudo bem? Tô com você e Cibele. Acabei de acordar, vou trabalhar entre as 6 horas da manhã. Tô aqui com vocês na massa também, obrigado. Otília, tudo bem, Otília? Bem-vinda por aqui, mulher. Primeira vez ouvindo vocês da massa aqui nesse final de semana. Peguei o WhatsApp, tô aqui também com o rádio ligado. Olha só.
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0: Ó, o Bruno tá por aqui também, ele é padeiro. Tô aqui, enfrentei essa madrugada junto com vocês e também vou até às 5 horas da manhã. Manda um abraço pra gente aqui, um abraço pra você, viu, mano? Obrigado aí, Brunão. Falta pouco, Brunão. 4h21. Bom final de semana pra você.

0: Obrigado, gente, lindo demais. Valeu.
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0: Massa FM, Cleiton Romário, Morena, aqui no nosso Brasil. Companhia da Massa. Até às 5 horas da manhã estamos nós por aqui, claro. Obrigado pra você que também tá junto com a Massa FM, com seu rádio ligado. Você que manda mensagem aqui, você que participa do nosso Companhia da Massa. Pra mandar o seu áudio, fácil. 11-3509-9290. Quer mandar bom dia? Quer falar com o povo aí? Ótimo, vamos lá conversar.
1: Bom dia, Diego Luiz.
0: Bom
1: Como
0: dia.
1: É que tá, meu camarada?
0: Eu tô bem, e você?
1: Bom domingo a todos aí. E esperar começar a Copa do Mundo aí pra nós torcer pro Brasil aí, ficar bêbado. E quebrar tudo.
0: Não, peraí.
1: Beleza?
0: Calma aí. Cara.
1: Tchau, obrigado. Anderson, Foz do Iguaçu, Paraná, vigilando a madrugada aí, valeu?
0: Calma aí, Anderson, peraí.
1: É isso aí, tamo junto,
0: vai
1: falou.
0: Vai devagar.
1: Tchau, obrigado.
0: Vai devagar. Vamos tentar pelo menos se divertir aqui, né? Acompanhar bonitinho. Massa FM, a Massa FM vai estar junto com vocês aqui no maior torneio de futebol do mundo. Esse grande espetáculo de futebol. Estaremos aqui também, claro, com toda a torcida massa. Aguinaldo, você tá bom? Várzea, como é que é? Cidade Nova, Nova 2, Várzea Paulista. Trabalho por aqui na empresa Famatur. Pessoal da Famatur, um abraço então. Tudo de bom pra vocês aqui nesse final de semana. Geraldo com a gente, sou de Cumbica. Saindo agora, indo pra Paulista. Sou motorista de aplicativo e também tá aqui já junto com a Massa FM. Esperando por vocês aqui. Daqui a pouquinho, às 5 horas da manhã, tem também o nosso Bom Dia Massa. Com um montão de música boa pra começar bem o seu domingão.

0: 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Vamos lá fechar mais uma edição do nosso Companhia da Massa com Cristiano Araújo, Caso Indefinido. Gente, pra você, bom final de semana, pra todo mundo aí também. Obrigado pelas mensagens por aqui. Na sequência, tem o nosso querido Danilo Quixaba com mais uma edição do nosso Bom Dia Massa. Tchau, beijo!
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6: Massa FM, 4 da manhã, 56 minutos.

0: você, estamos ao vivo aqui na Massa FM, todos os dias, o tempo todo, um profissional mais dedicado, mais feliz que o outro, para outro, para que a gente possa 24 horas por dia ter uma comunicação amiga, companheira ao seu lado e com certeza querendo muito aí, né, um final de semana, um fim de semana, um domingo cheio de atividades felizes, exitosas, que você possa aproveitar tudo que esse tempo livre proporcionará. Além disso, para quem tá trabalhando, uma boa companhia também e os prêmios, os presentinhos aí para você ficar distraído, certo? Chega junto em 11-3509-9290, que esse dia maravilhoso já começou. Sabe que dia é hoje? Hoje é dia 7 de junho de 2026. Muitos eventos acontecendo pelo Brasil inteiro e você aqui junto na massa. A gente tá com a expectativa pro futebol aí, querendo aí assistir cada golaço da nossa seleção brasileira e torcendo muito para que eles também não dêem trabalho e não gerem muita fofoca. Eu quero mais futebol do que saber como é que estão as festinhas, o pagode ou então, né, as puladas de cerca. A gente quer mesmo é bola no gol, a gente quer é que a seleção possa oferecer o orgulho esportivo, não é isso?
1: Bom dia!
0: Mas o povo também gosta de saber o que rola por trás. No bom sentido, é claro. Músicas boas de todos os tempos e a nossa companhia. É o seu bom dia.
1: Bom dia!

0: Classe FM, com um clássico que marcou época, Sérgio Reis e o Menino da Porteira.
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0: Virou até filme, marcou gerações. São 5 da manhã e 13 minutos agora.

0: Dance FM, Wilson e Soraya, mais uma noite sem você. Ah, que lembrança! São irmãos, sabia? Atualmente eles têm uma chácarazinha, um sítiozinho, vivem do aluguel desse hotel fazenda, vamos dizer assim. E são artistas extraordinários! Vivos para contar a história, irmãos que sempre se amaram muito e continuam se entendendo, tá? Deixa eu mandar um abraço pro Clóvis Batista. Fala, Clóvis! Obrigado pela sua presença, viu? Bom saber que você tá por aqui. O Fernando Cardoso também. Minha querida Pati. A Vanilza Borges também tá por aqui. Oi, Vanilza. Como é que você tá, minha linda? Eu vou cantar pra você. Bom dia!
1: Bom dia!
0: Eita! Por aqui também, minha amiga Sebastiana Dória, que já chegou cedinho, já colocou o posto. Sebastiana, você acordou cedo ou você não dormiu, hein? Conta a verdade pra mim, por favor. Me conta a verdade, tá? Quem tá por aqui também é o querido Anjo da Guarda. Falo, vou até descruzar a perna, porque Anjo da Guarda a gente aceita e recebe com carinho. A Terezinha Laikovski também tá com a gente. Minha querida Cláudia de Bastiani. Daqui a pouquinho coloco áudios seus, tá? Manda todos em 11-3509-9290. Tá certo? Muito bem. Vou lá.

0: Massa FM. Vamos lá, gente. Guilherme Santiago com Magia e Mistério. Que musicão! Todo mundo aproveitou, todo mundo curtiu. Que ótimo, viu? Por aqui ninguém fica só. A diferença de ouvir música pelo rádio é isso. A gente se sentir acompanhado. Uma voz ao vivo, ser humano, nada de robô. Pois é, os erros é que vão fazer o ser humano ser valorizado, sabia? Que quando você vê um negócio todo perfeitinho, foi o robô que fez. Aí não tem graça. Robô serve pra servir a gente, mas pra gente ficar lambendo ele, idolatrando ele, achando que ele é o cara, não. O cara é o cara que inventou o robô, entendeu? E maior ainda é Deus que fez o homem, que fez o robô, entendeu? Aí que tá a história, aí que tá o segredo da valorização das coisas, hein? Pois é. 11-3509-9290, bom dia, massa, no ar, e eu querendo ouvir a sua voz. Pode falar, camarada.
1: Eu acredito que seja o Quixaba que esteja aí agora, nessa hora.
0: É sim,
1: hora.
0: Sou eu.
1: Marcílio, vamos começar de novo.
0: Fala, Marcílio.
1: A madrugada toda.
0: Bom dia!
1: E agora vamos começar de novo.
2: Bom dia!
1: Agora
0: diga lá, meu chefe.
1: Compre a marolinha, deixa a copa pra lá. Vamos embora começar de nós, Guilherme. Vamos embora vencer o dia, vamos embora começar um outro dia,
0: Danilo. Ah, negócio é dinheiro,
1: né? E é nós aqui na fita.
0: Tá certo.
1: E a programação da massa
0: tá gostando?
1: É a melhor coisa que tem
0: que
1: na
0: bom,
1: vida,
0: gente.
1: Olha, valeu. Eu vou te falar com você. Criança na massa pode ser com um, pode ser com outro, dia à noite, pode ter todos os locutores.
0: Sábado, domingo,
1: e um
0: dia
1: abraço
0: santo,
1: para
0: feriado.
1: Todos. Um bom dia para todos. E é nós aqui na massa.
0: Tá certo.
1: O dia todo.
0: Opa.
1: Eu começo o dia e noite. Valeu, Danilo.
0: Valeu, meu chefe.
1: É nóis. Aqui é o Marcílio. Valeu, Danilo. Esse negócio de levar por trás aí ficou meio assombrado. Mal assombrado, Danilo.
0: Não, eu falei por trás, mas é nos bastidores, viu? Não vai entender errado.
3: Bom dia, Danilo.
0: Bom dia.
3: Bom dia a toda a família massa.
0: Oi.
3: Um excelente domingo pra todos
0: pra
3: nós.
0: Pra você também.
3: Sou Rebeca Andrade.
2: Bom dia.
3: Vamos pra igreja?
0: Vamos.
3: Vou rezar por todos nós.
0: Amém.
3: Excelente domingo, meu querido. Bom trabalho.
0: Obrigado,
3: minha linda. Através da sua imagem, eu te vejo mais vontade de ser o homem dela.
0: Oh, mas era bom, não era gostoso demais.
2: Bom dia, massa.
0: Rebeca Andrade foi longe no pensamento. E a gente vai também com a composição extraordinária de Roberta Miranda, antes mesmo de um grande sucesso seu. E a Roberta mal sabia o futuro lindo que viria pela frente com sua carreira extraordinária, apesar das dificuldades e das suas lutas de vida. Majestade, o Sabiá!
2: Meu

Hits FM com a minha querida amiga do coração, Beth Guzzo. A Beth tá dormindo com os anjinhos uma hora dessa, hein? Mas eu adoro ela. Beth Guzzo, nossa companheira do Turma da Massa e a chama da paixão.

0: Classe FM, César Menotti e Fabiano com todas as manhãs, como essa. Essa boa manhã, que com certeza aguardará você com uma grande felicidade. E o povo, hein? Tá comigo! Pelo rádio, a gente fazendo essa amizade tão boa e conversando só com interesse em sua satisfação. Quem tá por aqui é a Maradara, ou a Mardara. Oi, Mardara, como é que você tá, minha linda? Te batizaram assim, Mardara, com esse nome, que bonito. A Lê Antovic está com a gente. Bom dia, minha querida, corações pra você também. O Davi tá ligado e adora música e por isso tá ouvindo a gente. Valeu mesmo, meu amigo. Nino Pensador também. Minha amiga Sebastiana Dória, que continua colada no rádio e não, nem pisca, nem dorme. O Marcondes Nunes também tá com a gente. Um abraço pra ele. E a Tiffany Maraia, isso. Tiffany Maraia, isso é um nome artístico, hein, meu bem? Muito obrigado, viu? Esse áudio é tão fofo, eu quero ouvir junto com vocês, celebrando essa nossa amizade e a fofura aqui dessa senhora.
1: Oi, Márcio, como é gostoso acordar ouvindo vocês.
0: Opa!
1: Bom dia, Márcio!
0: Bom dia!
1: Bom dia, Márcio! Tudo de bom pra vocês aí, meus queridos.
0: Que ótimo!
1: Bom dia, bom dia!
0: Bom dia! Minha querida Elza!
2: Bom dia!
0: Um abraço pra você, achei tão fofo o seu áudio, fiquei feliz da vida com essa mensagem que você mandou pra gente, tá bom, Elza? Um beijo pra você.
3: Bom dia, Danilo.
0: Bom dia.
3: Aqui é a Rosemary, tô aqui trabalhando e ligadinha na massa. Danilo, podia tocar pra gente ouvir aí Horizonte Azul, Leandro e Leonardo? A minha rádio é massa.
0: Essa música é muito boa, hein? Muito boa, ela é excelente. Ela dá uma batida assim, dá uma animada. Pois é, toquei um monte de Leandro Leonardo, mas vou dar, ver se eu dou um jeitinho pra ajeitar você, tá bom, minha linda? Participe 11 3509 9290. Bom.

0: É minha, minha rádio, é massa. É isso aí, bom dia massa pra você. Sim, Chico Rei Paraná. 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Chico Rei Paraná, leão domado. Tem leão? Fica rugindo por aí, mas chega perto, vira gatinho. Mas é uma letra linda, uma belíssima recordação que a gente adora. Inclusive, mandar um abração pro Sandro Cabelo, pra minha querida Nay Lima. Oi, Nay, um beijo pra você, meu amor. A Nildinha tá com a gente, a Lúcia Mota.
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E essa canção, no toque do órgão do teclado, você já vai reconhecer. Nossa, quanta lembrança, hein? Você vai voar longe! Lembrança da querida também, Diana, que se foi faz uns 2 anos atrás. A letra é de ninguém mais, ninguém menos que Raul Seixas. Diana fez história e Leonardo regravou pro povão inteiro. Ainda queima a esperança. Cruz credo, que lindo!

0: Massa FM, 6 da manhã em 3 minutos. Que bela canção, hein? Carreiro e Capataz. Saudade do João Carreiro. Prefácio.
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0: Agora a gente volta pra década de 70. E essa história aqui, felizmente, ainda bem, é só ficção, é só mentirinha. Mas é uma bela letra e com certeza já foi a história de muita gente. Amado Batista, viva ele! E essa canção que conta a história triste de um bebezinho que se foi.

0: 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Essa música é linda.
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0: Classe FM, Jards e Jardson com os planos impossíveis. Vozeirão deles, hein? Eles têm o vozeirão assim, parece aqueles cowboys, não é? Cantam demais. Lindo. Você tá curtindo? Então chega junto aqui no Bom Dia Massa, que eu tenho muitos áudios carinhosos de vocês. São sempre muito generosos comigo, tá? Vou mandar um beijo pra Terezinha Ferreira. Oi, Terezinha. Obrigado pela sua presença, viu? Tão bom ter você aqui. O Tarcísio Pereira também, o Carlos Gil mandaram mensagens. Obrigado, viu? Valeu, gente. A Liz também mandou um beijinho pra nós. Muito obrigado, minha querida. Cadê o povo? O povo fala na Massa FM. Olá!
1: Fala, Danilo Quixaba. Oi. Cara, tu é tu, né? Tu é tu e jacaré é um bicho, já dizia o ditado, velho. Tu é massa. A programação que tu faz aí é diferenciada.
0: Gente, eu digo isso.
1: Combina, tu devia ser o garoto propaganda da Rádio Massa.
0: Obrigado. Bom,
1: oferece uma bem bagual pra todos os motoristas de aplicativo.
0: Tá certo.
1: Então, aqui, ó, no corre. Beleza, meu querido?
0: Tá abração. Bom, meu chefe.
1: Nil Santos aqui, motorista de aplicativo de Blumenau.
0: Valeu, meu velho. Muitas corridas maravilhosas pra você, que você tenha mais do que caronas e corridas, bons companheiros que te ajudem no seu trabalho, corridas 5 estrelas e o carinho que você tem por mim, eu também tenho por você e também pela forma com a qual você se dedica todos os dias na sua atividade, tá bom? Um aplauso pros queridos motoristas de aplicativo que são fundamentais pro nosso transporte, que também nos auxiliam e nos acompanham todos os dias.
2: Bom dia, turma da massa.
0: Bom dia.
2: Que dia maravilhoso.
0: Você gostou?
2: Faz cabelo ainda ouvindo vocês.
3: Bom dia. Tanto.
2: Nossa, que música linda, hein? Como vocês acertam o que a gente gosta.
0: O importante é a sua satisfação, viu?
3: Massa.

0: Massa FM. A composição extraordinária do gênio Aldir Blanc, de saudosa memória. Do tempo que as novelas eram boas, em Roupa Nova, A Viagem.
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0: 6:28.

0: Massa FM, Cleiton e Camargo, quando um grande amor se faz. É uma canção, acho que é do Eros Ramazzotti, né? Mas no bom português e no sertanejo ficou melhor ainda, porque a linguagem do povo e principalmente as melhores lembranças que nós temos, hein? É sensacional. Agora, eu quero ouvir você. O Amanda Canela tá por aqui. Oi, Amanda. Obrigado pela sua presença, viu, minha linda? Muito bom ter você por aqui. A Elaine também mandou um bom dia. Elaine deve ser uma gatona. Assim como a Joselma Gomes. Olá, Joselma. Muito obrigado por tudo, tá bom? Um beijo pra você. Olá, o povo fala. Cadê você? Oi?
1: Bom dia, ouvintes da massa.
0: Bom dia.
1: Estou aqui também, viu? Ligadinha na massa.
0: Opa, que ótimo.
1: Sou a Rita. Estou me preparando pra estar aqui pro meu trabalho. Sou feirante, tá bom?
2: Bom
1: beijo
2: dia
1: pra todos. E um ótimo domingo.
0: Ótimo domingo pra você, Rita. Ótimas vendas pra você. E principalmente que você tem muito sucesso na sua barraca. Segurança aí pra poder vender numa tranquilidade. E com certeza sorte pra encarar esse domingo do melhor jeito, tá bom? Beijo, meu amor. E parabéns pelo trabalho duro, hein?
3: Eu também tô contigo, meu amor.
0: Opa.
3: Você acha que eu vou te deixar? É a Zena. Um beijo
0: Zena
3: pra todo mundo. Que bom estar juntinho com você na Massa FM. Bom dia, meu amor.
2: Bom dia.
0: Obrigado, minha linda. Cadê o cachorro quente que você ficou de fazer pra mim, hein?
2: Bom dia, Massa.
0: Comigo é sem purê, tá?

0: Classe FM, bom dia! 6:50 do dia 7 de junho de 2026, hein? Como esse amanhecer tá lindo! E essa aqui é sucesso nas redes sociais e também aqui na Massa FM.
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0: Massa FM, a minha rádio é massa. Kiko, Leandro e Bruno, ela não está aqui. Que memória maravilhosa. Oi, Danilo Quixaba, tô num cafezinho, vovô Josué. Fala, vovô Josué, já deve ter saído pra missa. William Dias, ele é porteiro e tá ligado na massa e adora Eduardo Costa. O Gilmar também tá ligado na massa. Obrigado, Gilmar. Valeu. Vocês vão amar. Sabe o que tá chegando aí? Massa Retrô!
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0: recordações de várias gerações e com certeza os melhores momentos da sua vida em canções que são registro na sua cabeça e com certeza não sai facilmente, porque a gente só tem saudade daquilo que é bom e por isso nós recordamos aqui com a intenção de te deixar muito melhor nesse dia de hoje, 7 de junho de 2026, com muito otimismo e olhos pra frente, a gente segue nesse dia aproveitando cada segundo que ele oferece.
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0: Pra meninada mais jovem, existia um negócio chamado telefone que a gente discava, girava um disco, chamava e alguém atendia. E aí, quando a gente tirava do gancho, não tinha jeito, você ficava offline. E nessa emoção, o trio Parada Dura cantou pra todos nós: O Telefone Mudo!

0: Massa FM, Henrique e Juliano com o Separa Namora. Vamos lá, você tá junto comigo aqui na Massa FM? Mandar um beijo pra Luciana Mello. Fala, Luciana, tudo bem? Como é que você sabe dessas coisas, meu bem? A Luciana tá desbocada aqui, mas tá carinhosa, viu? Obrigado, eu acho que você me elogiou, né? Um beijo, minha lindona. A Irene Antunes fala, olá, Danilo Kishaba, bom dia, Irene. Obrigado pela sua presença, tá bom? Muito bom receber suas mensagens, o seu carinho e principalmente a sua presença. Vamos lá, o povo fala na Massa FM, olá, 11-3509-9290.
1: Bom dia, meu amigão. Aqui
0: fala,
1: é
0: meu chefe.
1: Alexandre Bueno.
0: Oi, Alexandre.
1: Eu escuto vocês só no aplicativo, tô ouvindo.
0: Beleza, meu chefe.
1: Amigo, já que nós estamos na relembrança aí, uma música boa, é aquela que explica como eu sou, como eu era,
0: certo,
1: quando eu era mais novo, Martim da Vila, Mulheres.
0: Opa!
1: Essa música é bonita.
0: Tá vendo? Homem Garanhão.
1: Comigo, da minha juventude, hoje não tem mais juventude.
0: É, ex-atleta.
1: Entendeu? Então toca essa música pra nós relembrar o passado, por favor. Obrigado e
0: um bom
1: domingo a todos que estão ouvindo.
0: Sim.
1: Alexandre Bueno, um abraço a todos.
0: Valeu, Alexandre. Ex-atleta, né? Belas recordações do passado.
2: Bom dia, Márcia.
0: Bom dia!
2: Você me levando 5 horas da manhã para escutar o programa da Márcia. Estou cadeirando, levando, tomo um banho, tomo café, tomo meus medicamentos, fico deitadinha lá de outro lado, escutando vocês. Amo a Rádio Márcia.
0: Obrigado, meu bem. Fico muito honrado de ser sua companhia, tá bom? Cuide dos seus remédios, cuide da sua saúde, cuide da sua cabeça, se distraia e pode ter certeza que é um grande prazer ter você sempre por aqui. Conte com a gente e sempre mande mensagens, tá bom? Beijão, minha linda!
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0: Classe FM, 7h35. Tomara que a Mayara esteja do jeito que a gente conhece ela sempre, né?
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0: Cada vez melhor, tomara que ela fique melhor. Agora Edson e Hudson fazem a festa.

0: Class FM, KLB, Kiko, Leandro e Bruno, com Minha Timidez. A Paula Guimarães está falando o seguinte: ah, Danilo, que nostalgia, hein? Vintage essa música. Muito, minha linda. Esse é o Massa Retrô. Que bom que você gostou. E domingo de manhã tem uma experiência diferente, uma sensação diferente. Ouvir música no rádio é completamente diferente. Que bom que você está compartilhando esse momento comigo. Olha, o Renan Doradoni está com a gente, o Edson Miranda, a Zilda Ortiza, ela tem uma filha chamada Danila. Olha só que curioso. A Zilda Ortiza tem a filha Danila e pediu para me dar um beijo. Beijo na Danila. A Eliane Souza está com a gente, o Gleison Silva, o Anilson. Fala, Anilson, como é que tá, meu velho? O Antônio Santos também por aqui mandou um ok. Ok, Antônio Santos. E a Paula Guimarães, que eu acabei de falar.
1: Bom dia, Rádio Massa. Bom dia. Pelo amor de Deus, um abraço pra vocês. Ele tá com a música bem Galdéria, aquela do Gaúcho da Fronteira, o Chiru Missionário. E um abraço pra vocês aí.
0: Vou tentar resolver seu problema, meu velho, mas muito obrigado. Mandar um beijo pra Isa Ribeiro também, que tá com a gente, e a Jeane. Oi, Jeane, como é que você tá, meu bem?
2: Bom dia, amigo locutor.
0: Bom dia!
2: Tudo bem com você?
0: Tudo,
2: passando,
0: querida.
2: Aqui para desejar um ótimo domingo a todos.
0: Certo, muito obrigado.
2: Eu estou aqui na escuta, que é Stephanie Bianca. Um beijo.
0: Um
2: e a
0: beijo.
2: Minha rádio é massa.
0: Sim! Participe 11-3509-9290. É pra

0: Massa FM. Gustavo Lima, essa música da Pink, né? No português ficou legal. São 7h50. Viva o nosso domingo!
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Massa FM, a minha Rádio Massa, Lourenço Lourival com Moreninha Linda. Essa eu tenho certeza que atiçou suas memórias, deixou você muito feliz. Mandar um beijo pra Simone Angeli, pro Francisco Forte, pro Sandro Souza. Sandro, você é meu amigão, parceiraço, viu? A Graça Rocha também tá por aqui, a Rosa Marques e a linda Flor, tão educada, tão querida.

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0: Massa FM, 8 da manhã em ponto. A gente com um sorriso no rosto consegue resolver coisas difíceis, então vamos lá fingir felicidade? Porque aí ela acontece mesmo que a gente não queira.
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4: 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Um beijo.
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0: Esse programa realmente é show de bola, é muito bom. Bom dia a você que tá ligando o rádio agora, quem já tava com a gente também, já tava recordando canções sensacionais e você fica no Toca Tudo, que é super agradável. Eu deixar o rádio ligado e aproveitar a beira da sua piscina, fazendo o almoço, todo mundo na cozinha ou então ainda pro café da manhã, porque domingo a gente acorda um pouquinho mais tarde, que tá no seu compromisso lavando o carro ou então, né, trabalhando de repente nas feiras aí desse Brasilzão lindo. Então, bom trabalho para você ou então bom descanso, bom divertimento. Então, viemos de um feriadão. Mas nem sempre é moleza para todo mundo. Para muita gente, o domingo aí é de atividade, é de prestar serviço, enquanto os outros se divertem. Tem gente sim que tá colocando a mão na massa, literalmente, né? Mas para quem tá se divertindo, para quem tá trabalhando, a trilha, a diversão, a companhia por aqui.
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0: 11 3509 9290. Ih, será que essa aqui é de 2008?

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1: E não é que essa música é de 2000, meu Deus do céu, já se vão 26 anos.
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1: Da que passou, não dessa agora. A Fugidinha faz menos tempo. E você não ouviu errado, tá? É Fugidinha, do verbo fugir, Michel Teló.

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1: Massa FM, 8 da manhã, 13 minutos. Essa aí, quem vai entender mais é o pessoal do Sul.
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1: 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Essa história do Tico Louco, ela não tem só duplo sentido, é triplo!

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1: Massa FM, 8 da manhã, 16 minutos. Essa aqui é uma bela lembrança. João Paulo e Daniel, só dá você na minha vida.

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0: Massa FM, as Luanzete inspiram com E Aí? Oh, mas ele canta tão manhoso, né? Menino lindo. Ah, Nay Lima tá ouvindo a gente. Obrigado, Nay. Um abraço pra você. A Maria do Socorro também tá ligada na massa. Oi, minha linda. Beijo, viu? Sempre especial, sempre querida, sempre presente. Também por aqui a Lourdes Zavascki. Olá, Lourdes. Como é que você tá, minha linda? Tudo bem? A Renata Almeida também. Renata, gente boa. Querida amiga de rede social. E a Joana Ribeiro tá com a gente. Olá, Joana. Tudo bem? Você acordou tranquila? Então que esse domingo seja muito feliz pra você. Esse camarada aqui é que nem eu. Amante da música e gosta de pesquisar a história da música.
1: Bom dia, pessoal da Massa. Sou o Sebastião, desejando um domingo abençoado a todos nós.
0: Fala, Sebastião.
1: Curtindo a Rádio Massa.
0: Boa.
1: Porque é a Rádio Massa.
0: Sim.
1: E as músicas são muito boas. Inclusive, as que tocou agora é gauchesca. Santa Catarina de Rio Grande. Então, a gente curte muito essas músicas também. Gosto muito das músicas do Roberto Carlos, do Raul Seixas, né? Só dos Raul Seixas. Morreu dia 23 de agosto de 89. E minha Rádio Massa.
0: Eu também sou super fã do Raul Seixas, é meu artista preferido. E ele foi incrível. Cara de Salvador na Bahia, mas que revolucionou o pensamento da música brasileira, bagunçou com muita coisa e só fez mal pra ele mesmo, né? Só fez mal pra ele mesmo com os hábitos ruins, mas deixou pra gente um exemplo daquilo que a gente não deve seguir pessoalmente, mas artisticamente, ter muita criatividade, pensar livre. Então, Raul, de fato, é um gênio da música brasileira e merece todo esse reconhecimento, porque há tantos anos ele foi embora, morreu tão cedo, mas deixou uma obra vasta e incrível. Então, valeu, amigão, eu tô no teu time, hein? Só artistas memoráveis. Roberto tá aí vivo pra contar a história e o saudoso Raul Seixas, valeu, obrigado pela lembrança, tá? A Vilma Isabel Pereira tá ouvindo a gente, fala, Danilo, manda uma música pra todos os meus familiares e amigos, toca Amado Batista, vem minha mãe! Essa aí, você ouviu a flautinha, ó?

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1: Massa FM 8h38. Pera aí! Vamos fazer o negócio direito. São 8 da manhã e 38 minutos do dia 7 de junho de 2026. E aí, tá com moral?

0: Massa FM, Matheus e Cauã, tocou Moral no Céu. Isso foi sucesso em 2017 para 18. Meu Deus do céu, tocou demais. Ainda toca. Mexe muito com a gente. Deixa eu mandar um beijo para Adriana Soares. Ih, eu escrevi, nem sei o que eu escrevi aqui. Acho que é Moreira. Beijo, Adriana Soares. A Josefa Conceição tá com a gente, o Cuba Mix, a Maria Celite. Também apareceu por aqui a Suzy, Luiz Rael Silva, o Neu Silva e o João Brats também estão aqui com a gente. Ótimo, viu? Quem tá por aqui também é olá, o Danilo Quixaba. Manda um abraço para o Marcelo. Ele é caminhoneiro e tá no trecho. Muito obrigado, Marcelão. Valeu mesmo por ter mandado mensagem. Ele mandou mais cedo. Espero que continue ligado com a gente, já que a viagem é longa. Pelo menos o trecho que ele me falou aqui é bem longo. Então, eu espero que você continue ligado, tá bom? Olá, Danilo. Bom dia, tudo bem? É um prazer acordar com você ouvindo a massa. Um ótimo domingo e feliz semana. É a Natalina Briga. Obrigado, Natalina. Um beijo pra você. Me lembra daquele comediante, né? Que foi falar com a Natalina, com a Natalina, o cara mandou um beijo pra Natalina, aí, enfim, virou graça aí, virou meme e depois virou processo.
1: Tá aberto aqui, bom dia.
0: Como é que é a história aí?
1: Tá aberto aqui,
0: ela foi mandar um áudio, mas acabou falando, parece que com o filho ou com o neto.
1: Tá aberto aqui, bom dia, Rádio Amada. Aqui é Regina. Hoje é aniversário da minha filha, Carla, entendeu? Então desejo tudo de bom na vida dela aí. Certo. Eu não sei com o que eu tô falando, entendeu? Mas tudo de bom na vida de vocês aí, tá bom? Bom dia aí.
0: Bom dia, minha querida. Você fala com o Danilo Quixaba, eu espero muito que a sua filha esteja comemorando de uma forma, sabe, muito intensa, especial e carinhosa, que você, no conforto do seu lar, possa oferecer para sua filha aí um dia muito feliz e um dia de muito amor, tá bom, querida? Feliz aniversário para sua filha! E calma, não se estressa tão cedo, já tá berrando aí com os parentes.
2: Uau, da massa, aqui é a Maria do Socorro.
0: Fala, Maria.
2: Silva. Oi. Tô assistindo a massa desde as 6 da manhã, todo dia.
0: Que ótimo, querida. Obrigado pela sua fidelidade, viu? Agora que a gente sabe que você ouve todo dia você recebe beijinhos, tá?
3: Bom dia, massa. Vera de Sá, gostaria de ouvir no Toca Tudo, Gustavo Lima, Fui Fiel.
0: Certo.
3: Tô aqui ligadinha, curtindo a melhor. A massa, a minha rádio é massa. Até mais.
0: Obrigado, até mais. O Renan, Dona Doni, também tá ligado na massa e pra ele eu ofereço essa aqui, que foi pedido da

0: Massa FM 8:49, bom domingo.
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0: Massa FM, a minha Rádio Massa, Leonardo com Eduardo Costa e Ivete Sangalo. Mal acostumado. De fato, um belo trio, hein? O projeto Cabaré, que já deixou de existir, mas é Ivete Sangalo e deu muito certo, pessoal. O Toca Tudo continua e vai ser intenso, hein? Vai ser em velocidade máxima. Tá chegando o Rafa Moretti pra animar sua manhã de domingo.
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12: 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CRS continua 29, valendo 171. Até o meio-dia. Todo mundo que pede música interage aqui no nosso WhatsApp. Concorre a uma air fryer. Você tem uma aí na sua casa. Se a sua já tá velhinha, já não assa mais direito, só pega no tranco, é o momento de você conquistar uma nova. Ou se você não tem, uma oportunidade de ter na sua casa, porque é muito legal. Você vai preparar as suas receitas favoritas de forma rápida, prática, sem óleo e o melhor, super saudável. Mande então o seu pedido musical. Que música que marcou a sua vida? Conta pra gente no 11-3509-9290. A gente começa essa hora com um clássico do Fagner, Borbulhas de Amor, interpretada pela dupla Bruno e Marrone. Bom dia, bom domingo.

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1: Massa FM, ouvimos Maiara e Maraísa. Quem sente saudade sou eu. Antes teve Bruno e Marrone, Borbulhas de Amor, no 11-3509-9290. Muita gente já começou a fazer os seus pedidos musicais, músicas que marcaram a sua vida, a sua trajetória. E o Ribeiro, Segurança, tá pedindo uma música aqui sensacional, que com certeza já marcou a vida de muita gente. Ele colocou aqui, toca pra gente aí que essa machuca os corações. Só pela introdução aqui, você já reconheceu que música que é?

0: Mix FM, Henrique Juliano, mais amor e menos drama, 9:12, bom dia, esse é o Toca Tudo.
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0: Lembra dessa daqui?

0: Massa FM, Gustavo Mioto, pedido de socorro, são 9h19, ótimo domingo pra você.
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0: Os Gargantas de Ouro do Brasil. Romeu e José se conheceram em meados de 1960 e formaram a dupla em 1970. Aí o resto é história, né? Conhecidos como Milionário e José Rico. Ahum, ahum, ahum. Alô, Zoom!

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1: Cleiton e Romário com Zé Neto e Cristiano aqui na Massa FM, porque a sua rádio é massa. A música não namora. Teve antes Milionário e José Rico, Anjo Loiro, Gustavo Mioto, Kid Abelha. Só música massa pra você aqui no Toca Tudo. Você pode mandar o seu pedido musical. Que música marcou a sua vida pra você concorrer a uma air fryer? Pra você preparar aí os seus alimentos, suas receitas de uma forma muito mais rápida, prática, sem óleo e super saudável. 11-3509-9290. Já já tem o Eduardo Costa.
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0: Márcia FM, Gustavo Lima com Luiz Fonsi, Vagabundo 937.
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0: E será que tem volta aí o Leonardo, hein, gente? Que foi surpreendido por Bruno da dupla com o Marrone, porque ele quis saber o que todos nós queremos, se a Virgínia e o Zé Felipe vão voltar. O problema é que o Bruno perguntou isso quando ele e o Leonardo estavam cantando juntos no palco do Cabaré, que é o show que eles têm juntos, né? O Leonardo ficou muito sem graça na hora, mas levou tudo na brincadeira e respondeu fora do microfone que, assim, ó, quem sabe, né? Por que não? E a plateia do show foi a loucura, com certeza, e ficou a impressão que existe uma torcida do Leonardo pela volta do casal, mas agora já estão falando que a Virgínia reatou com o Vini Júnior e tal, aquela coisa toda. Não sabemos de mais nada, não é verdade? 9h38.
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0: Vitor e Léo com Zezé de Camargo e Luciano. Toca tudo no ar, valendo uma air fryer.

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1: Massa FM, Felipe Araújo. Estranho de novo. Antes, Vitor e Léo com Zezé de Camargo e Luciano. Quando você some, chegou a hora de atendermos mais um pedido musical. Você pode também mandar o seu. Que música marcou a sua vida? Qual que você tem vontade de ouvir aqui na Massa FM no Toca Tudo para concorrer a uma Air Fryer ali pertinho do meio-dia? Bom dia.
2: Bom dia, meu amigo. Tudo bem?
1: Tudo bem.
2: É o Miguel. Tá eu e o Thailson aqui trabalhando. Bota uma música boa aí de Alceu Valência. Muito obrigado. Minha rádio é massa.
1: Muito obrigado. Seu pedido é uma ordem. Alceu Valença, anunciação. Anunciando que o seu domingo será espetacular. Um ótimo final de semana para você.

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1: Massa FM, Eduardo Costa e Namorado, Simone Mendes, Dois Fugitivos. É a sua música, o seu pedido musical aqui no Toca Tudo da Massa FM, todos os domingos pra você. Sempre das 8 horas da manhã até o meio-dia, antes do Batidão da Massa. Você pode pedir a sua música, aquela música que marcou a sua vida. Sempre tem alguma canção que a gente se lembra, né, de alguma situação, de algum acontecimento bom na nossa vida, que deixa a gente feliz. Música tem esse poder, é igual perfume, né? A gente ouve a música, a gente sente o perfume, a gente vai para uma outra dimensão, lembra de momentos marcantes na

0: sua vida, não é verdade? Mande o seu pedido musical aqui pra gente no 11-3509-9290. Já já atendo ele pra você concorrer a uma linda, poderosa Air Fryer 956 agora.
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2: Nos primeiros grandes torneios internacionais, viajar já era uma aventura antes mesmo da bola rolar. Algumas seleções passaram semanas em navios, atravessando oceanos para disputar partidas. Treinavam no convés, improvisavam exercícios em corredores apertados e chegavam exaustos ao destino. O futebol começava muito antes do apito inicial. Às vezes, começava no...

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12: E um clássico da música sertaneja na voz de Leandro e Leonardo, Talismã!

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1: Vocês precisam admitir alguma coisa.

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2: Massa FM, agora são 10:08. Ouvimos Matheus e Cauã com Lauana Prado, Admita e antes Leandro e Leonardo. Talismã, tá rolando o Toca Tudo, você pede a sua música e concorre a uma Air Fryer. Agora a gente vai tocar uma música dele, chamado Laureles Tacuarembó. Já sabe quem é? Ele é cantor, compositor, instrumentista, músico uruguaio naturalizado brasileiro. Um dos maiores reconhecidos intérpretes da música regional gaúcha. Estou falando de Gaúcho da Fronteira. Pouca gente sabe, mas ele é uruguaio, tchê.

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1: Massa FM, Juan Santana. As lembranças vão na mala. Teve o gaúcho da fronteira em Ecovar, em Ecofum. São 10h15, bom domingo pra você. Rolando o Toca Tudo, valendo uma air fryer ali pertinho do meio-dia, antes do batidão da massa. Bora atender então mais um pedido musical. Bom dia.
2: Bom dia, Rádio Massa. Eu sou Eli. Queria ouvir a música Christian e Ralph. Onde você for, eu vou. Lindíssima essa música. Um beijo.
1: Beijo pra você. Bora curtir então.

0: Costa FM, Ana Castela com Pericles. Simplesmente acontece 10h28. Um excelente domingo pra você.
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0: Muita gente pedindo Mato Grosso e Matias. Bora curtir essa daqui, ó. 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
1: Massa FM, a minha rádio é massa. Zezé de Camargo e Luciano, vivendo por viver. Teve o Mato Grosso e o Matias enquanto o sol brilhar. Ana Castela com Péricles, Daniel. Só música massa pra você nesse domingão. E aí, tá fazendo o que de bom? Já acordou aí pra fazer o almoço? Qual será o menu de hoje? Muita gente aproveita o domingão pra fazer aquele churrasco, pra fazer aquela lasanha, vai na casa do sogro, da sogra, né? Leva a família toda pra fazer aquela comemoração. Me conta aqui no WhatsApp, peça a sua música pra você concorrer a essa linda, maravilhosa Air Fryer, a famosa fritadeira elétrica, pra você preparar suas receitas favoritas de uma forma muito mais rápida, muito mais prática, sem óleo e super saudável, que é o mais importante hoje em dia. Mande o seu pedido musical, que música marcou a sua vida aqui no nosso WhatsApp. Daqui a pouquinho tem o Christian e Cristiano.
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2: Massa FM, Ana Carolina com o seu Jorge, é isso aí, teve o Christian e Cristiano, bilionário, são 10h47. Daqui a pouquinho, ali pertinho do meio-dia, vai sair o resultado. Mande o seu pedido musical, interaja aqui com a gente no nosso WhatsApp para você concorrer a uma Air Fryer. Mais um pedido chegando aqui. Vamos lá, bom dia!
3: Bom dia, bom dia, bom dia! Minha rádio é massa! Toca uma música boa para nós e os anjos cantam o nosso amor. E declaro para Letícia Rodrigues, oh, Tavares, o amor da minha vida.

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1: Massa FM, a minha rádio é massa. Bom domingo pra você. Um excelente final de semana. Jean Giovanni, Mil Corações. Jorge Mateus, Anjos Cantam, foi um pedido musical também. Você tem um pedido especial? Que música marcou a sua vida? Tem alguma música que te faz lembrar o seu casamento? O momento que você conheceu alguém especial na sua vida? O nascimento de um filho? Conta pra gente. 11-3509-9290 pra você concorrer também a uma Air Fryer. Já pensou? Você se dando bem? No domingão, aqui na Massa FM, no Toca Tudo, mande o seu pedido musical pra gente.
2: Oi, oi, Rádio Massa.
1: Oi.
2: Bom dia.
1: Bom dia.
2: Rádio Massa, me coloca nesse sorteio desse Air Fryer aí. Tô precisando, a minha já tá bem ruimzinha.
1: Beleza, quem mandou essa mensagem foi a Elisa. Oi, Elisa. É, muita gente comprou já faz tempo, né? E não funciona direito mais. Você coloca na tomada ali, liga a fritadeira elétrica ali, Air Fryer. Ela já fica toda cansada, né? Então precisa de uma nova, tá concorrendo. Obrigado pela sua mensagem. Daqui a pouquinho, uma música que tá muita, tem muita gente que pede sempre aqui no Toca Todo. Essa daqui, ó.
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0: Massa FM, Gustavo Lima, abre o portão que eu cheguei. São 11h12, bom domingo pra você, mais um pedido musical sendo atendido agora.
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0: Olá, bom dia.
2: Bom dia, Massa FM, abençoado domingo pra todos nós.
0: Obrigado.
2: Giselda Nogueira, se for possível, quero ouvir a música de Milionário José Rico, A Carta. Beijo e um abraço a todos.
0: Beijo pra você também, um excelente domingo. Essa música é sensacional, né? Presta atenção nessa letra. 11h13, esse é o Toca Tudo. Bom domingo pra você.

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0: Massa FM, a minha rádio é massa, Edson Hudson, é amor demais. 11:26, bom domingo pra você e continua.
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1: Massa FM, Vitor e Léo. Fotos. Antes teve Henrique Castro com Grupo Menos é Mais. Nem Pagando. Edson Hudson, Eduardo Costa. Que programação sensacional. Embalando o seu domingo aqui no Toca Tudo na Massa FM. Todos os domingos. Toca Tudo rola. Você pede a sua música e concorre. Tá valendo daqui a pouquinho. Pertinho do meio-dia, antes do batidão da massa que começa meio-dia, vai sair o resultado da Air Fryer. Você tem uma aí na sua casa, a sua já tá velhinha, não funciona mais direito. Momento de você concorrer, para você preparar as suas receitas de uma forma muito mais saudável. No 11-3509-9290. Chegando Henrique e Juliano. Traumatizei.
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1: Massa FM, ouvimos Maiara e Maraíza, 10% aqui no Toca Tudo. Daqui a pouquinho vai sair o resultado da nossa Air Fryer. Já mandou o seu pedido musical pra gente. Daqui a pouquinho, ó, pertinho no meio-dia. Mas antes, tem mais um pedido musical chegando aqui no nosso WhatsApp. Olá.
2: A minha rádio é massa. Tá, coloca aí no sorteio do Airfly. Beleza. Meu nome é Alessandra Cristina e toca pra mim Zezé de Camargo Luciano na madrugada.
1: Beleza, essa música aqui, ó, Irmão da Lua, Amigo das Estrelas. Mas tem a hora que ele fala, né?

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1: Massa FM, a minha rádio é massa. Danilo e Davi, não mexe nas minhas gavetas. Teve Zezé de Camargo, Irmão da Lua, Amigo das Estrelas, Maiara e Maraíza, Bruno e Marrone, Diego e Vitor Hugo. Programação escolhida a dedo, sensacional. E a ajuda de você, claro, ouvinte massa no Toca Tudo, que está ficando por aqui. Domingo que vem tem mais, a partir das 8 horas da manhã, na sequência. Tem o Batidão da Massa para animar ainda mais, agitar o seu domingão. Mas antes, você mandou mensagem pra gente, você interagiu. Vamos sortear aqui a Air Fryer. É, tá todo mundo querendo, né? Essa fritadeira elétrica para você preparar as suas receitas favoritas de uma forma muito mais rápida. Você faz ali a batata frita em 15 minutos. Prática, sem óleo e super saudável. Bora saber quem ganhou então? Que rufem os tambores! Momento de suspense. É uma mulher. Parabéns, Edna Camilo Costa! Parabéns, Edna! Final do telefone 1235. 1235, Edna Camilo Costa ganhou! Se deu muito bem, vai fazer as suas receitas de uma forma muito mais prática. A produção da Rádio Massa FM entra em contato com você. Parabéns! Na sequência tem o batidão e também tem prêmios para você. Segura aí que eu já conto qual que é.
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trilha sonora do seu churrascão, aí eu sei o que você tá fazendo. Tá cozinhando aí, tá de boa em casa, só curtindo a massa. Quer ganhar presente também a partir de agora? Tem um secador de cabelo super moderno, prático, fácil de guardar. E vai ajudar muito na hora que você se produzir secando e modelando os seus cabelos. O seu homem também pode participar, viu? Tem homem que gosta aí de secar os cabelos com secador de cabelo. Ah, mas eu não gosto. Compra pra mulher, homem. Compra aí pra sua filha. Participa com a gente aqui pra você ganhar. 11-3509-9290.

0: Márcia FM, meio-dia e 11, continua o nosso batidão a todo vapor.
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0: Classe FM, Jonathan e Frederico, ouvida, teve ciumenta com César Menotti e Fabiano, esse é o Batidão da Massa. Estamos aqui animando, fazendo a trilha sonora do seu domingão, pra ele ficar ainda melhor. Tá valendo um secador de cabelos, portátil, dobrável, muito legal. Boa tarde, massa, bora curtir o Batidão no último volume. Quero participar do sorteio também, a Simara. Valeu, Simara! Quero concorrer, quero presentear a minha cunhada, que vai fazer aniversário no dia 14. Angélica Amaral tá concorrendo, obrigado, viu? Gostaria muito de ganhar esse secador também de cabelos para minha querida esposa Silvana Lourenço. Tá concorrendo aqui, muito obrigado, manda sua mensagem, me conta o que você tá fazendo e aproveita para me contar também o que, que o Domingão não pode faltar para ele ser massa, para ele ser especial aí na sua vida, aí na sua casa, na sua família. Conta pra gente aí!
1: Boa tarde, é a Bruna do Jardim Tropical, quero participar do sorteio de secador. Tô aqui fazendo almoço e curtindo as músicas da Rádio Massa.
0: Valeu, bom almoço pra vocês aí, depois me conta qual que é o menu de hoje. Vou arriscar aqui uma lasanha. Churrascão cai bem também, né?

0: Márcia FM, a minha rádio é massa. Matheus e Cauã, segunda opção. Teve Rio Negro e Solimões na sola da bota. Nesse ritmo, nesse clima, é o batidão da massa animando o seu domingão. Com presentes pra você: secador de cabelos, moderno, prático, fácil de guardar. Vai te ajudar muito na hora que você for se produzir secando e modelando os seus cabelos. Você, homem, pode participar para dar pra esposa, pra filha, enfim. 11-3509-9290, me conta. O que o Domingão tem que ter para ele ser especial na sua vida? Curtir com a família, trabalhar, tomar umas, fazer aquele churrasco, se divertir com a sua família, com a rapaziada. Me conta aqui no nosso WhatsApp. Já já coloco o seu recado, a sua participação no ar. E já já também tem o Leonardo.
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0: Gratidão da massa. Estamos aqui fazendo a trilha sonora aí do seu almoço de domingão. 15 para uma já. Como passa o tempo? Tá valendo um secador de cabelos para você que participa e interage aqui com a gente no nosso WhatsApp. Bom dia, quero participar do sorteio do secador. Domingando com essa rádio que é massa. Sueli de Mello, beijo para você. A Carla Souza, Domingão em Família, preparando aquele almoço especial e curtindo a programação da melhor companhia da cozinha. A Rádio Massa FM, música boa, alegria e muito alto astral. Deixando o domingo ainda mais especial e claro, quero concorrer a esse secador incrível, porque a minha rádio é massa. Valeu, Carla! Bom almoço aí pra vocês, viu? Qual que será o menu? Conta pra gente! Bom dia, meu domingo tem que ter carne assada e maionese. Coisa boa! Tânia! Valeu, Tânia, obrigado pela sua mensagem. Mais recados chegando aqui!
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0: Concordo com você, falou tudo.
2: Fala, Rádio Massa, meu domingo pra ser especial tem que estar com minha esposa fazendo aquele almoço caprichado, tomando a cervejinha e ouvindo a Rádio Massa. E bota meu nome no sorteio, hein? Parece secador de cabelo pra ela.
0: Beleza, concorrendo já, 12:46.

0: Massa FM, a minha rádio é massa inesquecível, Marília Mendonça.
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0: Como faz com ela aqui no Batidão da Massa? Teve também Guilherme Benuto com o grupo Menos é Mais, Grau de Maluca. Leonardo, Liga Lá em Casa. Ritmo alucinante aqui no Batidão. Com um presente pra você no final. Tem secador de cabelos, moderno, prático, fácil de guardar, é. Vai poder levar aí pras festas, vai poder levar aí pras viagens. Vai te ajudar muito na hora de você se produzir. Você, homem, pode participar para presentear sua esposa, sua filha. 1135-09-9290 e me conta o que seu domingo não pode faltar para ele ser massa, para ele ser especial. É curtir com a família? É ficar sozinho refletindo de repente? É descansar? Meio-dia e 56, já tem essa aqui, ó.

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7: Participa com a gente, tá valendo um secador de cabelos no final dessa hora. 11 35099.

0: M Felipe Araújo com Ferrugem Atrasadinha, teve João Bosco e Vinícius, chora me liga, liga aqui pra massa, no 11-3509-9290, liga não, manda mensagens, muita gente fica ligando aqui no nosso WhatsApp, não é que a gente não quer atender, a gente não pode atender aqui, tá? Manda mensagem, mensagens de até aí uns 30 segundos, contando o que não pode faltar no seu domingo pra ele ser massa, pra ele ser especial, pra você concorrer a esse secador de cabelos. Coisa boa, coisa chique, de qualidade. 1:12, tô ouvindo a massa nesse domingo maravilhoso. Aproveitando pra concorrer a esse secador, tenho o cabelo cacheado e sempre passo o trabalho. Socorro! Até nos salões é difícil ter opções para cacheados, é verdade, né? Me nota, Massa FM. Pronto, foi notada. Bom dia, aqui em casa estamos fazendo almoço e curtindo a Massa FM, a melhor. Tem um churrasco, arroz colorido, como é que é? Arroz colorido e maionese, Regiane Aparecida. Regiane, como é que funciona esse negócio de arroz colorido aí que eu nunca ouvi falar? Eu já vi massa colorida, né? Em restaurantes italianos que você vai e tem a massa colorida ali, né? Eles colocam uma tintura e aí fica verde, fica... vermelha, né? Agora, arroz colorido, pra mim, é novidade.
1: Tarde, Rádio Massa, André Rodrigues Santos, do Contorno. O que não pode faltar no meu domingo é aquela cervejinha com uma maionese, uma salada, um pão.
0: Opa!
1: E o principal, aquele vinhozinho com a música da massa.
0: Bom.
1: Valeu, uma Rádio Massa pra todos vocês aí, galera. Tamo escutando aqui vocês.
0: Grande abraço, bom demais, né? 1:13. Vou até procurar aqui, arroz colorido, peraí.

0: Teve Gustavo Lima da Cor de Ouro, Wesley Safadão, Camarote. E aí, tá curtindo? Só música massa pra você nesse batidão no Domingão. 1h26, continua valendo, manda seu recado pra gente. O que não pode faltar no seu Domingão pra ele ser massa? Tá valendo um secador de cabelo. Olha, esse secador é moderno, prático, muito fácil de guardar pra você levar pra praia, pro campo, pras viagens. 11-3509-9290 pra você concorrer. Já já tem João Gomes.
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0: Massa FM, Henrique e Juliano, tá namorando e me querendo. Não pode, né? Gustavo Mioto com a Anitta coladinha em mim. Esse é o Batidão da Massa. Até as 2 horas da tarde. Animando, agitando, colocando você pra cima neste domingão. Boa tarde, pessoal da Massa. Samuel de Góis. Valeu, Samuel. O que não pode faltar no nosso domingo é a casa cheia. Filhos e os netos todos juntos ao som da Rádio Massa. Quero muito ganhar esse secador de cabelos para minha esposa. Completamos 37 anos de casas. Olha só, parabéns aí pro casal, hein? E será muito massa esse presente. Tá concorrendo, meu amigo. Eu falei aqui que não conhecia o arroz colorido. A nossa ouvinte aqui, a Regiane Aparecida, mandou. É tipo um arroz à grega, só que não tem todos os ingredientes. É, no meu tem cenoura, pimentão, calabresa e cheiro verde. Ó, parece ser bom, hein? Parece ser bom. Tá concorrendo também, Regiane, ao secador de cabelos. No final do batidão vai sair o resultado.
1: Bom dia, Rádio Massa. Aqui em casa só dá Rádio Massa. E o meu domingo é sempre um almoço em família. Fica mais gostoso, faz uma maionese de aipim, um franguinho assado, arroz, uma saladinha verde. É isso aí. E eu gostaria de ganhar o secador de cabelo, que domingo que vem, dia 14, é meu aniversário. Então eu ficaria muito feliz com esse presente.
0: Tá concorrendo e bom almoço em família pra vocês. 1h43.

ritmo de São João, né? João Gomes, meu pedaço de pecado, teve Chitãozinho Chororó, pode ser pra valer. Finalizando o batidão da massa desse domingão, tá de volta no sábado que vem. 5 para as 2, mas agora vai sair o resultado. Você mandou mensagem, concorreu ao secador de cabelos, moderno, prático, fácil de guardar. Participou pelo 11-3509-9290. Que rufem os tambores, então, agora! Parabéns, Ariane Vicente! Parabéns, Ariane! Final do telefone 3200, mandou mensagem pra gente aqui e ganhou, faturou! Ariane Vicente ganhou o secador de cabelos. A produção da Rádio Massa FM vai entrar em contato com você para você retirar o seu presente. Combinado, vou ficando por aqui. Na sequência, a programação continua a todo vapor com mais prêmios. E a sua participação também, viu? Daqui a pouquinho, ó, já vou até dar um spoiler aqui. Vai ter um grill e sanduicheira, 2 em 1. Você pode grelhar e fazer os seus lanches. Olha que bacana. Já pode continuar mandando mensagem pra gente. Valeu, gente. Bom domingo pra todo mundo.

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3: 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Excelente tarde de domingo para você que tá ligado aqui na Massa.
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3: Vai!
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3: 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Muito boa tarde pra você que tá ligado, pra você que tá ligado aqui na Massa, você de todo o Brasil. Que alegria, gente. Aqui o Luciano Oliva. Vamos juntos. 11-3509-9290. Tem grilo sanduicheira pra você. O resultado mais adiante nessa tarde.

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1: Márcia FM com Israel e Rodolfo e Jorge Matheus. 13 e 11. Gustavo Mioto.

0: que vai ser seu. 11-3509-9290. Resultado no finalzinho da tarde. Boa sorte.
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0: Massa FM, a minha rádio é massa com Marcos e Belucci. Só música massa, você ouviu o sonho de todo casal, também Bruno e Marrone, Juras de Amor. Intervalo rápido, daqui a pouco a gente tá de volta, segura.
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0: 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Olha, continua valendo aqui, tá? A Grill Sanduicheira antiaderente e compacta pra você. 11-3509-9290.
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0: sanduicheira e grill, antiaderente, compacta para você fazer aqueles lanches deliciosos, aqueles grelhados saudáveis, tudo sem usar óleo. 11-3509-9290. O resultado é daqui a pouquinho, tá? Não perde tempo, não. 11-3509-9290. Aí, daqui a pouco você pode levar para casa numa boa esse grill sanduicheira. Boa sorte aí!
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2: Hoje parece impossível imaginar futebol sem cobrança de pênaltis. Mas durante muito tempo, partidas eliminatórias podiam terminar de um jeito inacreditável, no cara ou coroa. Isso mesmo, capitães se reuniam com um árbitro e uma moeda decidia quem seguia adiante. Depois de tanta reclamação e injustiça, surgiram as disputas por penalidades. O drama saiu da sorte e foi parar na mar.

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0: pode comemorar, hein, Esdras? Você deu super bem aqui na massa. Que maravilha. Esdras Cabral, final de telefone 1138, tá levando o grill e sanduicheira. Ó, a equipe de promoção da massa vai entrar em contato com você. Um abraço do Luciano Oliva. Daqui a pouquinho tem muito mais música aqui na massa.
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Olá, tudo bem, gente? Boa noite. Estamos aqui de volta na Massa FM. Que bom ter você por aqui também. Sintonizado na Massa FM, sintonizada por aqui nesse finalzinho de final de semana, finalzinho de feriado prolongado também, né? Amanhã começa tudo novamente. Graças a Deus, não reclame não. Daqui a pouquinho surge de novo aí um feriado prolongado. Daqui a pouco tem mais um final de semana também para você descansar, para você relaxar, aproveitar a vida com a família, com o povo aí também. Calma, não reclama não. Vamos nessa, que seja uma semana bem especial para você, claro. Você consiga ter muito sucesso nessa semana. E a Massa FM tá junto com você também durante a semana inteira por aqui, com muita coisa boa, com muita música por aqui, com prêmios também, te acompanhando durante as semanas aqui com a gente. Seja no rádio, seja no aplicativo e também pelo nosso site massafm.com.br. Que bom ter você por aqui, você que acompanha sempre a programação da Massa. Muito obrigado, viu? Eu sou o Diego Luiz, estou chegando por aqui e até meia-noite eu vou junto com você nesse finalzinho de final de semana para tocar as antigas a partir de agora, para fazer você matar a saudade e para te dar presente também, lógico. Começo bem, trazendo um grill e sanduicheira para te ajudar com o seu lanche. Quiser colocar uma carninha para dar uma grelhada, também vai que vai. E o negócio é muito bom. No WhatsApp da Massa, você vai colocar aqui o seu nome completo. Não esqueça de escrever o seu nome completo. E também quero conhecer você que tá aqui com o rádio ligado no nosso final de semana. Aparece por aqui, chama a gente e vamos que vamos. 11-3509-9290. Bora começar com Chitãozinho e Chororó.

Massa FM, Cleiton e Camargo, não quero te perder. Esse aqui é o nosso Massa Retrô, trazendo essas boas do passado, conhecendo você que também tá aqui junto com a Massa FM. Tantas pessoas por aqui, pessoas novas também. Obrigado pra todo mundo, tá? Pra você que tá com a Massa FM no final de semana. Carmela Cristina Varandas, tá tudo bem, Carmela? Bem-vinda aqui. Boa noite, um beijo grandão pra você, viu, Carmela? Tudo de bom. Olá, tudo bem? Tô aqui junto com vocês da Massa. Não tem seu nome aqui, mas o seu final de telefone, cadê? 7062. Almoço muito legal. Vi aqui a foto do almoço na sua casa, coisa e tal, que não sei o que mais. Que lindo. Valeu. Luciano, tudo bem, Luciano? Como é que você está?

Um abraço grande pra você também. Aí tem a Luciana por aqui também, Luciana Terezinha, que mandou mensagem pelo WhatsApp. Olá, tudo bem? Sandra Batista, quero concorrer a esse presente da massa. Escreve o nome completo, boa sorte pra você. Muito obrigado, viu? Valeu! Wagner Luiz Santana também tá junto com a massa aqui nesse domingão à noite. Oi, tudo bem? Boa noite pra vocês. Adoro massa retrô e quero concorrer a esse grill sanduicheira. Bernadette, minha linda, é só colocar o seu nome completo e boa sorte pra você. 11-3509-9290. Arlete, bem-vinda, boa noite. Bom finalzinho de final de semana com o nosso massa retrô.

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Massa FM, Gustavo Lima, refém aqui no nosso Massa Retrô, com essa viagem maravilhosa lá no passado, ouvindo tanta música bonita por aqui, né? Tanta música especial para quem volta para casa aqui, depois de um feriado prolongado, maravilhoso, com família reunida, com descanso, né? Com curtição também, é tão importante isso aqui. Recarregar a energia, a bateria para começar mais uma semana com tudo. E vamos que vamos para cima dela, vamos embora! André Ricardo Martins de Faria, tudo bem, André? Boa noite, bem-vindo. Colocou direitinho aqui o seu nome completo, né, André? Tá certo você, escreveu certinho, pronto. Tá concorrendo a nossa sanduicheira grill aqui na Massa. Boa sorte pra você, muito obrigado, bem-vindo. Caroline Oliveira Meira também tá aqui no WhatsApp da Massa. Aliás, o nosso WhatsApp, quer mandar mensagem, quer participar, tô aqui pra falar com vocês também. Até a meia-noite. A gente vai conversando por aqui. 11-3509-9290. Quem tá mais com a gente? Helenira Aparecida de Pontes. Oi, tudo bem? Tô aqui ouvindo a Massa FM. Adoro esses modão da massa, né? Fazendo uma faxina na casa da irmã. Quer dizer que sua irmã foi viajar durante esse feriado? Aí só volta amanhã pra casa 3 dias. Que lindo, né? E que baita irmã que você é, ó. Ajudando a outra irmã, faxinando a casa dela toda, dando aquele talento e tal. Parabéns, hein? Nossa! Helenira Aparecida de Pontes, minha linda, um beijo pra você. Também tá concorrendo aqui a nossa sanduicheira grill, tá bom? Silvia Aparecida Melo, a Kelly Maria da Silva tá por aqui. Vivian Livramento, você tá boa, Vivian? Fabiana Schmidt tá aqui com o nosso Massa Retrô na Massa FM. Adilson Alves de Oliveira, tudo bem? Boa noite. Emerson, finalizando a mudança. Ah, rapaz, aí é uma coisa complicada, né? Pense, tem gente que gosta, tem nada contra, cada qual com seu cada qual. Mas mudança, você vai fazer tua mudança, não me chame que eu não vou. Muito obrigado. Tá doido? E fora aquela coisa que você perde na mudança também, né? É difícil, né? Mas se é pra uma coisa melhor, um lugar melhor, ó, só vai. Pensa assim e já era, porque é uma coisa muito chata, mudança é difícil. Mas tá aqui junto com a Massa FM, um abraço grande também pra tua esposa Kátia. Abraço, Emerson, obrigado. Edmilson José Silva, o popular baiano das entregas, vi a foto que você mandou pra gente aqui. Trabalhando aí, né, cara? Tamo junto com você, então, aqui nesse domingão à noite, com o nosso Massa Retrô, com essas boas músicas do passado. Ítala, tudo bem, Ítala? Mudança é difícil, né, mulher? Ó, bata na madeira, quero não.

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1: 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Eita modão, esse é bonito demais, né? Pra fechar o nosso Massa Retrô da melhor maneira possível, César e Paulinho, Amargurado, pra fechar o Massa Retrô, que volta na próxima semana, ou melhor, no próximo final de semana, aqui na Massa FM.

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1: Claro, feliz da vida para começar a semana melhor ainda com a nossa sanduicheira Grill, Grill Sanduicheira da Massa. Parabéns para Helenice Oliveira Borba. Helenice aí. Ai, que susto, Helenice. Helenice, mulher. Helenice Oliveira Barbosa. Fone final 5486, tá certo, Helenice? Então tá bom, Helenice. Você vai esperar amanhã cedão a promoção da Massa FM, a nossa equipe de promoção. Entra em contato com você, a gente marca bonitinho pra você passar na massa, tomar um cafezinho com a gente, né não? Tem sorvete aqui também na recepção, tem uns docinhos aqui. Aí você vai levar pra casa o seu grill e sanduicheira, certo? Um beijo pra você, parabéns, mulher.
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0: Massa FM, Fernando e Sorocaba, deixa falar. 8h18, bom final de semana pra você. Bom finalzinho de final de semana, no caso, né? Pra quem tá aqui junto com a Massa, como sempre, também ouvindo aqui, curtindo a programação da Massa. Você que manda mensagem pra gente, muito obrigado pra todo mundo. Aproveita e segue a Massa FM também pelo nosso Instagram, lá no @MassaFMOficial. E ainda tem o nosso site aqui, massafm.com.br. Luan Santana aqui na Massa.
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0: 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Rick Renner, eu sem você aqui no nosso Domingão. E a gente volta já já.
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0: Massa FM, Mato Grosso e Matias, 24 horas de amor aqui na Massa, nesse domingão à noite. E você por aqui, vamos lá falar com o pessoal aqui, ó. 11-3509-9290. Catiene Muniz, um beijo pra você, bem-vinda de volta por aqui, muito obrigado. A Rose tá com a gente. Olá, tudo bem? Boa noite pra vocês. Lucinéia André de Melo, tô aqui com vocês também, muito obrigado. Você tá bem? Bem-vinda à Massa, viu? Valeu, tudo de bom pra você. Olá, tudo bem? Vani, tô aqui curtindo vocês da Massa em mais um final de semana. A Stephanie Tim, tudo bem, Stephanie Tim? Um beijo e boa noite, mulher. Bem-vinda por aqui também à programação da Massa. Beijo pra Elisa e Stephanie, tem tanta gente boa por aqui, ó. Quero falar com vocês também, é só chamar nosso WhatsApp, no nosso WhatsApp. Aí você manda o seu alô, manda recado pra quem você quiser e a gente bate um papo aqui na Massa FM. 20 para as 9. Vou lembrar que hoje também tem o nosso Minha Saudade a Você, às 10 horas da noite, para você abrir o seu coração e mandar aquela mensagem bonitona para quem é especial no seu coraçãozinho.
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0: 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Guilherme Santiago, meia-noite e meia.
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